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1: Há vários anos que falamos da crise da habitação, mas a situação não mostra sinais de melhoria significativa. Desde 2019, o valor das casas na Madeira mais que duplicou, mas os rendimentos não acompanharam esse crescimento. Esta semana foi apresentado um estudo realizado a pedido do Parlamento Europeu sobre a especulação no setor da habitação. Durante muito tempo, a evolução dos preços esteve ligada ao crédito disponível para as famílias. Segundo este estudo, nos últimos anos, entraram no mercado outras fontes de financiamento, assentes em poupanças, património e riqueza acumulada. Isso significa que os preços continuaram a subir, mesmo quando os salários e a capacidade de endividamento não acompanham essa evolução. Por exemplo, entre 2015 e 2024, o nível de crédito às famílias na União Europeia desceu 18%, mas os preços da habitação subiram 61% neste período. O estudo alerta também para a diferença entre investimento direcionado à construção de novas casas e investimento direcionado à compra de habitação já existente. As duas operações fazem parte do funcionamento normal do mercado, mas apenas a primeira acrescenta uma casa à oferta disponível. E hoje em dia, grande parte do financiamento não está direcionado à construção de novas habitações. É precisamente aqui que a Europa pode ter um papel mais útil. A política de habitação continua a ser, em primeira linha, uma responsabilidade dos Estados-membros, das regiões e dos municípios. Mas isso nunca impediu a União Europeia de intervir através dos fundos de coesão, das regras de auxílios de Estado, do programa InvestEU ou do Banco Europeu de Investimento. O Banco Europeu de Investimento, por exemplo, prevê disponibilizar cerca de 6 mil milhões de euros para a habitação em 2026, com particular atenção à construção, renovação e inovação. Isso significa mais apoio para criar mais oferta, recuperar imóveis e um impacto real no acesso à habitação familiar digna e acessível. Este esforço europeu, que deve ser complementado a nível nacional, é fundamental para conseguirmos canalizar mais investimento para modelos de habitação acessíveis e duradouros e para incentivar que cada vez mais investimento privado privilegie a habitação destinada às famílias.
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1: Na hora certa e no tempo certo, são 7h45, vamos em frente nesta edição de sexta-feira com, naturalmente, a informação e o Madeira Notícia. Bom dia, Paulo.
2: Bom dia, Pedro. A Câmara do Funchal concorda com prédios habitacionais com mais de 20 andares. Luís Montenegro empurrou revisão da Lei das Finanças Regionais para finais de 2027. Vamos ter um dia quente pela frente no Funchal. São esperados 27 graus de temperatura máxima.
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0: Jorge Carvalho concorda com a intenção de Miguel Albuquerque, que pretende construir prédios com mais de 20 andares no Funchal. Jorge Carvalho considera que é uma forma de ajudar a resolver o problema da habitação e, ao mesmo tempo, libertar espaços verdes e para jardins de infantis.
1: Nós, durante o período de campanha, fomos defendendo essa construção em altura. Entendemos que o Funchal, face a um conjunto de condicionalismos, a sua orografia, a densidade que neste momento também já existe, a construção em altura seria, portanto, uma solução para termos não só mais habitação, mas, acima de tudo, também podermos libertar solos para zonas jardinadas e podermos ter mais espaço liberto.
2: E urbanisticamente falando, em que zonas da cidade poderiam ter prédios, então, com mais de 20 pisos?
1: Isso vai depender, obviamente, também do estudo que for realizado e das propostas que forem apresentadas para esse novo instrumento de gestão da cidade. Seria prematuro estar, neste momento, a avançar com qualquer dado sobre essa matéria.
0: O autarca do Funchal não se comprometeu com o número de pisos a construir, remete a decisão para depois de estudos técnicos.
1: Isso exige, efetivamente, também um estudo que defina o impacto que esses empreendimentos possam ter e, acima de tudo, também o local onde serão construídos.
2: Está a ser feito esse estudo de impacto?
1: Neste momento, não. Como lhe referi, não há nenhuma proposta concreta em relação a essa matéria.
0: O Presidente da Câmara anunciou ainda que só no próximo ano avança a requalificação do Centro de Santo António.
1: Uma requalificação que tem a ver com não só a circulação, a criação de estacionamentos, um conjunto de áreas ajardinadas, portanto, é requalificar o centro da freguesia. Como lhe disse, há os princípios. Neste momento, aguardamos depois o projeto para, juntamente também com as entidades locais, fazermos os ajustamentos que forem necessários, de forma a que aquele espaço possa ter não só outras valências, mas, acima de tudo, outras condições.
0: Nesta reunião foi aprovado ainda um apoio financeiro de 10 mil euros aos bombeiros voluntários madeirenses no período de vigência do Programa Operacional de Combate a Incêndios Rurais deste ano. Na reunião com o Primeiro-Ministro desta semana, Miguel Albuquerque pediu celeridade na aprovação do 5º regime de incentivos às empresas do Centro Internacional de Negócios da Madeira. O atual vigora até ao final do ano. As negociações correram bem, no entender do líder do Executivo madeirense.
3: Será um regime mais competitivo, porquê? Porque surge numa altura em que a União Europeia está alarmada com a circunstância de estar a ficar para trás em áreas como a IA, a tecnologia digital. Portanto, o regime de redução fiscal, o 5º regime de redução fiscal, será um regime muito concentrado em áreas, no fundo, coincidem com aquilo que nos interessa, em termos de economia desmaterializada. Portanto, a negociação não foi difícil. Iniciamos já há 2 anos essa negociação. Neste momento, o Governo Nacional, e foi entregue ao dossiê ao Primeiro-Ministro, ou aprova o regime na Assembleia da República e depois notifica a Comissão, ou fala com a Comissão e depois é aprovado o decreto. Solicitei ao Primeiro-Ministro e fiz também urgências nesse sentido, relativamente à urgência.
0: A urgência em aprovar este novo regime para que entre em vigor já em janeiro do próximo ano. Declarações do Presidente do Governo ontem na Assembleia, durante o debate do Estado da Região. Os partidos da oposição criticaram o modelo de desenvolvimento económico, contestam o Executivo com o argumento de que a riqueza gerada não chega para atenuar o elevado custo de vida dos cidadãos. Acerca das altas problemáticas, Albuquerque anunciou a transferência de utentes para o Centro de Saúde do Seixal para libertar camas hospitalares.
3: Fizemos um internamento de 225 pessoas que estavam em altas clínicas. Neste momento estamos a proceder ao internamento de outras situações em alguns espaços adequados. Um deles será uma zona que existe muito bem estruturada no Centro de Saúde do Seixal, que pode acomodar com grande qualidade alguns destes elementos das altas clínicas, algumas destas pessoas, e vamos continuar a encontrar soluções.
0: Miguel Albuquerque ontem na Assembleia Regional. No Parlamento da República houve debate do Estado da Nação. No discurso de abertura, o Primeiro-Ministro voltou a não fazer qualquer referência às regiões autónomas e foi muito mais à frente durante o debate que anunciou, afinal, a revisão da Lei das Finanças Regionais só será debatida em finais de 2027. O deputado do JPP, Filipe Sousa, voltou a questionar Luís Montenegro por estas e por todas as questões que envolvem a região.
4: Esperava que nos 30 minutos iniciais da sua intervenção fizesse uma pequena referência aos portugueses que residem na Madeira e nos Açores. Infelizmente, lamento esse facto, nem uma palavra. A Madeira e os Açores estão cansados de esperar. Esperamos pela mobilidade aérea, esperamos pela continuidade territorial, esperamos pelas ligações e esperamos pelos estudos, pelas decisões de Lisboa e também esperamos pela revisão da Lei das Finanças Regionais, que agora foi prorrogada para finais de 2027.
0: A intervenção de Filipe Sousa foi de 5 minutos, ao invés, a resposta do Primeiro-Ministro foi à dimensão das regiões autónomas.
5: 100% daquilo que eu disse na intervenção inicial foi para madeirenses, portosantenses e açorianos. 100%. Tudo aplicado a quem é português e quem vive no território nacional. Claro, Sr. Deputado, que em cima disso também há as matérias específicas das regiões autónomas, aquelas que estamos a trabalhar especificamente com os governos regionais. Como fizemos no Orçamento de Estado, onde fizemos transferências extraordinárias de mais de 150 milhões de euros para a Madeira e de mais de 200 milhões de euros para os Açores, para cobrir o pagamento de dívida, para cobrir aquilo que a Madeira, nomeadamente, perdeu em termos de fundo de coesão e para financiar projetos do PRR. Estamos a trabalhar para todos os portugueses e de forma específica também para aquelas que são as matérias específicas das regiões autónomas.
0: Ainda durante o debate, interveio o deputado do Chega, eleito pela Madeira, Francisco Gomes.
6: Na mobilidade, traíram madeirenses, traíram açorianos, trataram os pontapés, falou meia hora, nenhuma palavra para a Madeira, nenhuma palavra para a Madeira.
0: Francisco Gomes do Chega, na Assembleia da República, uma intervenção que ficou sem resposta do Primeiro-Ministro. Já Emmanuel Câmara, do PS, questionou Luís Montenegro com dúvidas acerca da comparticipação do Estado na obra do novo hospital.
7: O Governo Regional da Madeira anunciou que o novo concurso será agora lançado por 415 milhões de euros. São mais 150 milhões de euros em apenas 10 meses. Entretanto, a obra continua parada. A pergunta que lhe faço, Sr. Primeiro-Ministro, é se perante este novo valor está em condições de garantir que o Governo da vossa, que Vossa Excelência lidera irá assegurar a comparticipação de 50%. Ou seja, conforme acordado, o financiamento de 50% desta terceira fase do Hospital Central Universitário da Madeira está efetivamente garantido.
0: Deputados madeirenses na Assembleia da República aproveitaram a presença do Primeiro-Ministro para o debate do Estado da Nação para solicitarem esclarecimentos ao chefe do governo português. O governo madeirense decidiu conceder tolerância de pontos aos trabalhadores da administração pública regional na tarde de 30 de julho e no dia 31, devido à realização do Rally da Madeira. A decisão foi tomada na reunião do Conselho de Governo, que se realizou na quarta-feira, mas só ontem de manhã foram tornadas públicas essas medidas. O Governo aprovou ainda a criação do Programa de Apoio à Garantia de Estabilidade Social, o PROAGES 2, estabelece uma ajuda suplementar ao rendimento das famílias em situação socioeconómica intermédia. A dotação global para este projeto é de 2 milhões de euros.

Vamos ter um dia quente no Funchal, com 27 graus de temperatura máxima, céu nublado e vento fraco. No arquipélago da Madeira, há a possibilidade de aguaceiros, de acordo com a previsão do IPMA.

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1: Parte final desta primeira hora do Acorda aqui no seu posto emissor do Funchal. O Figueira regressa agora na segunda hora com a revista de imprensa e porque não há duas nem sem três, por volta de 12:45 ele aí está outra vez para nos trazer a parte 2, a edição 2 de Madeira Notícia. Abrir a segunda hora do Acorda nada mais nada menos do que uma opinião que conta. Desde já está convidado. Boa sexta-feira.

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1: Há vários anos que falamos da crise da habitação, mas a situação não mostra sinais de melhoria significativa. Desde 2019, o valor das casas na Madeira mais que duplicou, mas os rendimentos não acompanharam esse crescimento. Esta semana foi apresentado um estudo realizado a pedido do Parlamento Europeu sobre a especulação no setor da habitação. Durante muito tempo, a evolução dos preços esteve ligada ao crédito disponível para as famílias. Segundo este estudo, nos últimos anos, entraram no mercado outras fontes de financiamento, assentes em poupanças, património e riqueza acumulada. Isso significa que os preços continuaram a subir, mesmo quando os salários e a capacidade de endividamento não acompanham essa evolução. Por exemplo, entre 2015 e 2024, o nível de crédito às famílias na União Europeia desceu 18%, mas os preços da habitação subiram 61% neste período. O estudo alerta também para a diferença entre investimento direcionado à construção de novas casas e investimento direcionado à compra de habitação já existente. As duas operações fazem parte do funcionamento normal do mercado, mas apenas a primeira acrescenta uma casa à oferta disponível. E hoje em dia, grande parte do financiamento não está direcionado à construção de novas habitações. É precisamente aqui que a Europa pode ter um papel mais útil. A política de habitação continua a ser, em primeira linha, uma responsabilidade dos Estados-membros, das regiões e dos municípios. Mas isso nunca impediu a União Europeia de intervir através dos fundos de coesão, das regras de auxílios de Estado, do programa InvestEU ou do Banco Europeu de Investimento. O Banco Europeu de Investimento, por exemplo, prevê disponibilizar cerca de 6 mil milhões de euros para a habitação em 2026, com particular atenção à construção, renovação e inovação. Isso significa mais apoio para criar mais oferta, recuperar imóveis e um impacto real no acesso à habitação familiar digna e acessível. Este esforço europeu, que deve ser complementado a nível nacional, é fundamental para conseguirmos canalizar mais investimento para modelos de habitação acessíveis e duradouros e para incentivar que cada vez mais investimento privado privilegie a habitação destinada às famílias.
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0: São os australianos Man at Work com Down Under e Stevie Wonder e o inesquecível Part-Time Lovers a abrir a edição final de semana do nosso Bom Dia que junta uma vez mais os canais 1 e 2 do Posto Emissores do Funchal.
1: E vamos aqui dando-lhe o bom dia na Sintonia PEF até ao meio-dia. Pois é, até rima. É uma realidade. Estamos deste lado a acompanhá-lo uma vez mais com boa disposição. E hoje com a disposição a devorar, digamos assim. E exatamente, é mesmo o que está a pensar. É sexta-feira. Anime-se, está a trabalhar. Para quem está a trabalhar, a sexta-feira sabe sempre muitíssimo bem, depois de uma semana daquelas de trabalho. Para quem está de férias, o sol brilha, o céu está azul, há que aproveitar em mais um dia.
0: Pois bem, vamos querer contar-nos com a sua boa companhia nas próximas duas horas de emissão. Vamos lá passar juntos da melhor forma este final de semana através da Sintonia do PEF. Lá está, está aí muito bem com a sua Rádio Regional.

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1: Vamos assobiar todos então, hein?
2: Olha, para o lado, de preferência dar-lhe jeito.
1: Sim, se for assim para a frente no micro, ainda alguém.
2: Deixa experimentar.
1: Não presta.
2: Deu certo?
1: Deu.
2: Olha, mas também sem assobiar dobrado. Ou seja, se eu estiver a fazer uma levada e que algum membro do grupo vá muito à frente e que no grupo onde eu estou não sabem assobiar, eu dou aquele assobio que faz eco. Sim. E essa pessoa para e então aí.
1: Colocam os dedos e tudo.
2: Eu também não preciso. Não. Preciso.
1: Aquele assim mais forte.
2: Não, isso não. Eu sei colocar. Tu dobras a língua e fazes o assobio dobrado. Sim, isso normal. Não sei fazer. Sim. Sei fazer se coloco os dedos e então assobio. Agora não vou fazer, senão o ouvinte tem que tapar os ouvidos. Sim, ai, os tímpanos. Mas eu estava a dizer que muitas vezes dá jeito, assim, quando estamos na floresta, assim, então, espera aí, e tal. E muita gente já precisou aqui do meu assobio dobrado. Faz jeito. Pois. Mas esta canção é de assobiar para o lado.
1: Exatamente.
2: Mas isto quer dizer outra coisa. Quando
1: pois
2: não nos
1: bem, não
2: convém,
1: assobiarmos
2: para o lado.
1: Não ligar realmente não interessa. Não é preciso, exato. Desvalorizar aquelas coisas que às vezes não valem a pena se chatear.
2: Ah, isso aqui é falar.
1: E hoje, com certeza que através das suas mensagens já recebeu uma ou outra carinha daquelas simpáticas, os chamados emoji, que têm hoje o seu dia, exatamente.
2: Olha, eu já enviei dois.
1: Já, eu também. Uhum. Hoje é o Dia Mundial do Emoji, essas figurinhas bonitinhas, particularmente de cor amarela, mas agora há tantas e tantas que descrevem um estado de espírito, seja de surpresa, seja de alegria, enfim.
2: Ou de tristeza
1: também.
2: Olha, quando recebo um emoji com uma lágrima, começo a pensar e coloco, o que é que se passa?
1: Pois, já. Uma pessoa fica, significa que está triste ou que...
2: O que é que se passa? Passa-se alguma coisa?
1: É isso. E... Substitui muitas palavras e é uma forma
2: é
1: também
2: rápido.
1: De comunicar, de expressar, lá está, esses sentimentos. Vamos falar disso ao longo da nossa emissão. Será que os nossos ouvintes usam muito?
2: Daqui a pouco eu vou-te mandar um.
1: Pelo menos pelo WhatsApp, estamos de quando em vez também recebendo esses emojis. Já vamos acertá-lo.
2: Ah, é?
1: Para já há mais música.
2: 1, 2, 3, 4, 5, 6, 7, 8. Espera, vamos acertá-lo aqui em Felipe Michel.
1: Não vais cantar, é ele que vai cantar.
2: Não, acertar o micro.

0: O Borel, Você Partiu Meu Coração, canção que conta com a participação de Anitta e Wesley Safadão e também a Bom Ritmo. Estivemos com Mastic Soul, com a versão para a Minha Casinha.
1: Estamos praticamente nas 10h30. Para quem desfruta do pequeno almoço, levantou-se mais tarde, sem o despertador, não precisa de olhar para o relógio. Uma boa sexta-feira, um bom apetite para o pequeno almoço. O nosso bom dia, daqui a pouco vai disponibilizar o telefone, quer o fixo, quer o WhatsApp, para que possamos tocar tudo lá, digamos assim, até ao meio-dia. Mas também para quem quiser mandar um emoji pelo WhatsApp, está já vontade. Nós entendemos muitos, não é, Paulo Madruga?
0: Pois é, vamos hoje receber com certeza vários nesta edição final da semana do Bom Dia, Bom Dia. Esta chama-se Ser Feliz. Seguimos com a Orquestra Bamba Social.

0: Olá, senhora, a música da banda Os Golpes, com Rui Pergal da Cunha, também de passagem nesta manhã de verão. Hoje a previsão aponta para uma subida do mercúrio dos termómetros até aos 27 graus Celsius. 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

0: Esta a vida, a música de Farouk com Marlon, abrindo a segunda meia hora da nossa emissão de hoje do Bom Dia, Bom Dia. É a edição final da semana, pois é, estamos à beirinha de mais um fim de semana. Fim de semana onde vamos ter muita animação, um pouco por toda a nossa ilha, boas sugestões e coisa que não vai faltar. Temos aqui festas em muito sítio.
1: O meio do Porto Moniz, já sei.
0: O Porto Moniz, é verdade. Vamos ter com certeza a oportunidade de já a partir de hoje, ao final da tarde, visitar a Feira Agropecuária.
1: É uma boa opção para este verão, uma ida ao Porto Moniz, um mergulho, desfrutar das piscinas naturais, conviver, relaxar, depois ao fim do dia, na tardinha, passar pela festa, é ótimo.
0: Exatamente, é um espaço bem agradável, a Santa do Porto Moniz que vai assim novamente acolher a Feira Agropecuária 2026, onde vamos ter também a ocasião de verificar nos diversos expositores muita dessa produção regional. Vamos ter as vaquinhas, muitas galinhas, aliás, como é hábito, a cada edição que passa.
1: Tem o seu encanto.
0: Que, exatamente, encanta todos quantos visitam, miúdos e graúdos. 291-20-89-54, vamos abrir linha para termos então a oportunidade de conversarmos com os nossos ouvintes. Vamos também, desde já, agradecendo as mensagens que nos chegam via WhatsApp, o 936-363-970, sempre no ativo e, claro, para recepcionar as vossas mensagens e, por não, os vossos emojis.
1: É verdade, já recebemos alguns pelo WhatsApp. Pelo fixo não é possível, mas é possível falar consigo pelo 291-20-89-54. Os emojis são quase, digamos, uma linguagem universal, como é sabido. A mesma imagem pode ter vários significados diferentes, conforme a cultura, a idade ou do contexto. Mas, no geral, sem dúvida, ajudam a transmitir emoções, digamos assim, de forma rápida e tornam a comunicação digital mais rápida.
0: Mais rápida, mais simpática.
1: É uma boa forma de mostrar.
0: Divertida.
1: Exato, é uma boa forma de mostrar como pequenos símbolos conseguem dizer muito com muito pouco.
0: É verdade, uma forma... E há quem consiga, eu não consigo. Mas há quem consiga fazer, digamos, uma conversa só com emojis.
1: Pois.
0: Eu ainda não estou nessa fase.
1: Pois, é quem nasceu mesmo na era.
0: A malta mais jovem.
1: Aquela malta que nasceu na era digital. Estão no meio.
0: Já conseguem fazer perguntas
1: digital.
0: E etc. e tal, só com os emojis.
1: Olha, eu, estás a ver?
0: Ainda não estou nessa liga. Só um gosto, é isso.
1: É isso.
0: E aquelas carinhas simpáticas que gostamos de colocar e que, de alguma forma, tornam também mais risonho o dia daqueles que recebem essas mensagens nas diversas plataformas que existem agora, sendo que, obviamente, aquela que muito boa gente utiliza no dia-a-dia é justamente o WhatsApp. Estamos com 19 minutos no Esperando das 11. Se está nos seus planos uma ida até à praia, pois já, com certeza, se deu conta que o dia promete ser efetivamente de calor, mas tenha também presente que este dia 17 de julho, o índice de radiação ultravioleta vai estar no nível muito elevado, portanto há que ter muita cautela e ter justamente na linha de conta as horas de maior incidência solar.
1: E isto também aplica-se a quem vai, por exemplo, passar o dia no campo, na serra.
0: Exatamente, pois ficamos mais próximos do sol, exatamente, com a altitude também. Sente-se mais, sem dúvida, essa radiação, mas é uma boa sugestão para este final de semana. Usufruir de um belo passeio, ali uma sombrinha nas árvores, é muito bom, sem dúvida.
1: Basta uma árvore, não é? Estender a mantinha e estar ali com a família e os amigos, é de facto tão bom.
0: 291-20-89-54, já lá vamos para já, atendemos mais esta música. É do GNR, sexta-feira, o seu criado.

0: Sastafar, um seu criado, música do GNR, nesta edição final da semana do nosso Bom Dia, Bom Dia. Vamos até ao nosso telefone, cumprimentamos quem? Olá, viva, bom dia.
1: Bom
2: Olá.
1: Dia, Joana, bom dia,
0: Olá,
1: Paula.
2: Bom
0: está?
2: Dia, Ana Paula.
1: Bom dia.
0: Tudo bem?
1: Muito obrigada.
0: Ainda
1: bem. Bem,
0: e nós estamos também já com a boca mais doce.
1: Ah, ainda bem, que o fim de semana é para ficar duas.
0: Ah, maravilha.
2: Ana Paula, estou aqui ao microfone. Estou aqui no microfone, não tem imagem, mas estou a fazer um emoji, um coração, um coraçãozinho aqui no microfone para a Ana Paula.
1: Muito obrigada. Obrigada às duas, é para tudo.
2: Muito obrigada. Obrigado, e obrigada pelo punhado de flores coloridas, frescas.
1: Okay. É, gestão,
2: muito obrigada.
0: Fica mais bonita até ali as nossas instalações. Mais perfumadas.
2: Olha, mas não vais ficar com elas ali.
0: Não.
2: Não, elas vão para a cozinha. Elas vão para a cozinha e vão dar aquele ar assim campestre à
0: é
2: cozinha.
0: Isso.
1: Olha, aquelas florzinhas da cozinha e um raminho de crente dá um aspecto muito bom.
0: Pois é.
2: É verdade?
1: É verdade, Joana.
2: Eu digo, aquele punhado de flores no centro da mesa e um belo jantar.
1: Ah, e yeah, vai lá sair, anda com as cambotas.
2: Ah, sim, pronto, fica perfeito. Se bem que a vela acesa nesta altura faz muito calor, mas...
0: Está-se referindo a um jantar mais romântico.
1: Eu arrumo.
0: Assim não ligas a luz.
1: Está calor,
2: a casalinha está
1: boa.
2: Ok, estou a fazer um fixe, convenceram-me.
0: Ana, e então, já comprou o bilhete para a excursão?
1: Acho que são
2: Porto Muniz, para
0: gosta.
2: Até o Porto Muniz.
1: Ah, que Paulo, este programa deste cabelo.
0: Mas já participou em muitas, já agora?
1: Nunca, eu disse, o meu marido, eu fazia as pessoas. Mas agora.
0: Ele era condutor profissional, não é?
1: Sim, 47 anos.
0: Exato.
2: E a Ana Paula nunca participou numa excursão?
1: Eu ia com as pessoas que eu fazia.
2: E que tal?
1: Eu não sei se tinha também falhando, não sei se tinha o Carlos.
2: Sim, e a Ana Paula gostava?
1: Olha, eu era nova, minha irmã tinha 16 anos, olha. Eu ia com as outras, só a minha sogra, a minha senhora, a fazer assim.
2: Ah, então era uma festa.
0: Era uma festa, exatamente.
1: Era.
0: Ainda continua a ser, particularmente aos domingos, de facto é o dia de muitas excursões passarem pelo Porto Mês.
2: Quando era criança também fazia algumas, mas eu não sei porquê que, pronto, lá dentro do autocarro, quase todos nós começávamos a cantar: Senhor chofer, por favor,
1: ponha o pé no
2: acelerador. Não sei porquê que fizemos isso.
1: Isso é porque eu fazia as questões. Eu levava sempre duas corres. Era assim, era.
0: Ora bem.
1: Era divertido, já passou.
0: Pois é. E agora os autocarros também estão mais confortáveis.
1: E agora, minha irmã, mesmo que a gente não vai
0: a questão,
1: os carros voltam do lado, a gente... É melhor a gente ir na paz de esperto com aquele barulho todo na cabeça.
2: Pois é, e agora hoje em dia todos cantam, levam instrumentos também.
1: Depois, sempre que a gente quer ir a um ferro, a qualquer uma freguesia, a gente não paga, estamos a posta. E é bom, aí passa lá na paz de esperto, não tem barulho, nem confuso.
2: E a Ana Paula já fez isso? Já
1: eu
2: usou,
1: ainda fez.
2: Usou o seu giro para passear?
1: Ainda não fez, não. Eu uso o meu giro todas as vezes.
2: Ah, mas
1: às vezes duas vezes, às vezes faço três.
2: Não faço assim uma viagem mais distante.
1: Agora para passear, não.
0: Ana, e agora?
2: Ana Paula, e hoje já foi às redes sociais, já colocou o seu emoji?
0: Aquelas carinhas simpáticas?
2: Sim, o seu fixe, o seu like.
1: Ah, já fez o likezinho, já fez.
0: Aqueles bonequinhos. Costuma usar muito esses bonequinhos?
1: Eu não sei fazer nada, sempre o like, põe o likezinho.
0: Ah, só o like, ok.
2: Mas quem põe o like, põe os outros bonequinhos.
1: Pergunta
2: ao neto,
1: Mas eu vou perguntar ao Requeiro.
2: Ah, ele vai ajudar à avó.
0: Num instante.
1: Ele ajuda-me para as coisas, vai-me ajudar.
2: Claro.
0: Ana, e agora, beijinhos doces para quem?
1: Para a Dona Maria do Monte, a Sra. Virgínia, para o Sr. Nael, um beijinho para ele, muita força para ele, e as mulheres para todos que têm doente, e para a Dona João Maria Luzinha, e para a Dona Gora Fonsalves, para a Sra. Alvenha, para a Dona Jaila Jardim, para o Sr. Paulo da Câmara, e para o Sr. Fernando, e para sustentar
0: é Paulo da Câmara mesmo ou que trabalha na Câmara?
1: Não, eu trabalho mesmo da Câmara.
2: Eu não sei porquê,
1: mas... Paulo, mas eu depois tenho que ir.
2: É o senhor Paulo que trabalha na Câmara.
1: Trabalha na Câmara, pois, motorista da Câmara.
0: Podia ser o nome dele.
1: Não, é o mesmo Paulo, é mesmo, trabalha na Câmara.
0: Ok.
1: Eu, motorista da Câmara, e quero mandar um beijinho para a família do Ruben Aguiar e para ele também, e para todos que estão na mesma situação, e um bom fim de semana para todos, com muita saúde.
0: Muito obrigado, Ana.
1: Eu sou a Paula e a minha Joana, do fundo do meu coração, beijinhos para todos.
2: Muito obrigada por tudo.
1: Beijinhos.
0: Muito obrigado.
2: E até para a semana.
1: E para também quero mandar um beijinho para a Marcília também.
0: Ah, faltava esse.
2: Olá, boa nova. Olá, Marcília. Já está.
1: Às vezes esqueço, mas já tenho um número dela.
2: Segue a Marcília nas redes sociais.
1: Já ponho lá que vem, ponho.
2: Ah, são amigas.
1: Então, às vezes faço a videochamada.
2: Ah, são amigas no Facebook.
1: Então,
2: Ana Paula, que vai lá pôr uma carinha sorridente ou um coração também.
1: Eu vou pôr um coração quando
2: é isso
1: quando
2: mesmo. Transmitir
1: conhece.
2: Simpatia, felicidade.
1: É mesmo.
0: Muito obrigado, Ana. Bom fim de semana. Muito obrigado.
2: Beijinhos.
0: Tchau, tchau.
2: Oh,
0: vamos a outra chamada. Bom
2: aqui
0: dia.
2: Aqui não temos imagem, não é, Paulo Madruga? Não
0: podemos
2: colocar.
0: Bom dia. E agora? Falamos com.
3: Falamos com.
0: É Hélia.
2: Hélia Jardim, bem-vinda.
0: Tudo bem?
3: Tudo bem, obrigada.
0: Então, Hélia, esse sorriso, essa boa disposição, significa que tomou a sua bela caneca de café.
3: Sim, com a minha caneca.
0: Com a
3: agora
0: caneca
3: já acordei.
0: Ainda vai. E então, e muito calor já aí na sua zona?
3: Muito calor.
0: Uhum. Toca a colocar o chapazinho para tratar das flores, já sabe como é que é.
3: Sim, chegando de manhã.
0: Uhum.
3: Tive que regar as flores, senão
0: pois é.
3: Elas sofrem.
2: Antes da chegada do sol.
3: Sim, mas dá-lhe o sol e tem uma árvore no quintal que ela sempre apanha uma sombrinha, mas olha.
0: Quais aquelas que têm aí em casa? As plantas.
3: Antúrios e orquídeas.
0: Ora,
3: e os sapatinhos, claro.
2: Belas sim. Plantas.
3: Sim, tem. Tenho os sapatinhos, tenho o sapatinho de barba e tenho os normais.
0: Sapatinho de barba.
2: Sim. Tem um pelinho, não é?
3: Como?
2: Eles têm um pelinho.
3: Não, tem umas coisas à frente do sapatinho, chama-se a barba.
2: Ah,
3: sapatinho de barba.
0: É engraçado.
3: É diferente dos outros.
0: Ora bem, e a Hélia, já alguma vez foi até à Santa do Porto Mês, à Feira do Gado?
3: Já fui há muitos anos,
0: pois
3: já
0: é,
3: fui.
0: Pois é, com certeza estava bastante diferente aquele espaço.
3: Janela, tenho lá a família,
0: sim, sim.
3: Do meu marido, e houve um ano que fui ao Porto Mês. Quando eu ia para lá, passamos.
2: E a Hélia, gostou?
3: Gostei imenso, naquela altura gostei, agora não sei agora como é que funciona.
0: Está diferente ainda, está tudo mais arrumadinho.
3: Sim.
0: É verdade. Está tudo mais bem organizado, com as casinhas ali bonitinhas para os expositores, tudo bem organizado para aqueles que também expõem os seus produtos.
3: Antes passeávamos muito, agora não.
0: Pois bem.
2: Pois.
0: Hélia, então vai ser com certeza um fim de semana agradável na companhia dos seus e quem sabe com um belo passeiozinho. Vá-se lá saber por onde. Ainda, com sorte, ainda passa por lá.
3: Não sai.
0: Vamos lá ver. Hélia, muito obrigado também pela sua chamada.
3: Paula,
0: bom fim de semana.
3: Joana, um beijinho para todos os do Funchal, para os meus filhos, tudo quem me está a ouvir, os meus amigos. Muito bom dia e saúde da boa.
0: É isso mesmo. Bom fim de semana.
3: Muito obrigado.
0: Beijinhos. Olha, damos a mise no Kalimbeck. E seguimos viagem com o Roberto Carlos.
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0: Bem, vocês me desculpem, mas agora eu vou me embora. Existem 1000 garotas querendo passear comigo. Mas é por causa desse calhambeque, sabe? Bye! É. Bye! Bye!
1: Calhambeque, mais um velhinho sucesso para recordarmos praticamente no final desta primeira hora da nossa emissão de hoje do Bom Dia, Bom Dia. Mais uma chamada. Olá, bom dia.
2: Olá, bom dia.
1: Está assim?
3: Olá.
1: Olá.
3: Olá, bom dia.
1: Nadir, bem-vinda. Tudo bem?
2: Nadir, do Rancho Fundo.
3: Do Rancho Fundo. Nem muito fundo, que alto.
1: Pois é, mais alto.
2: É verdade, mas eu lembrei-me da canção do Rancho Fundo.
1: Adeus, desde já obrigado pela partilha, porque já tivemos conhecimento que vamos ter aí também festa rija pela sua zona.
3: Sim, até na minha paróquia do Carmo.
1: É verdade.
3: Onde foi o meu casamento.
1: Ah, e então é uma festa que costuma participar?
3: Sim.
1: Ah, e vamos ter também animação, vamos ter aí a participação, nomeadamente do Márcio Mars, quando estava a ver o
2: festa
1: o programa
2: outra
1: que nos
2: vez.
1: Enviou.
3: Sim, vai estar à noite.
2: E qual é o dia que a Nadir vai?
3: Talvez amanhã à noite.
1: Pois é, ele vai cantar amanhã à noite.
2: É um bom dia. No domingo, não tem que se preocupar.
3: Ainda não sei, que às vezes eu penso ir e depois já não vou.
1: Olha, a romagem vai sair amanhã desde o teleférico do Rancho. Será às 18 horas.
3: Já foi, mas agora já não vou. Não tenho pachorra para isso.
1: Ora bem.
2: Oh, Nadir, arranjo pachorrinha.
1: Fica o convite e a sugestão para aqueles que...
3: Eu dou a minha oferta, mas eu não vou.
1: Muito bem.
2: Nunca sabe. Amanhã depois logo, não é? Pode mudar de ideias.
3: Nesta hora vai estar calor.
1: Sim, é verdade. Mas pode ser que esteja também uma brisazinha agradável.
3: Ainda paciência, que eu estou a
2: Sim, é pode isso. ser que faça um fresquinho.
1: Nadir, e já com certeza também visitou a Feira Agropecuária do Porto Nis.
3: Já, mas já tem muito tempo.
1: Já tem muito tempo, então está na hora de voltar.
3: Depois do meu marido ser padre, não dá para ir.
1: Ai, é.
2: Ou bem comer pão, ou bem ir à festa, Nadir.
3: Não, mas ele não pode trazer nada do ar, ele não pode.
2: Não,
3: não,
2: e assim, eu digo, ou bem amassar o pãozinho, ou bem ir para a festa.
3: Sim, claro. Ele trabalha lá, mas quando ele sai, está fechado à padaria lá ainda, que aquele abre às 8. E ele foi às 4, não pôde trazer pão.
1: Então,
2: e a Nadir então não vai por isso, muitas
3: não.
2: vezes.
1: Nem com as filas, nem com os genros. Quem sabe. É este fim de semana e pelos vistos também já vemos o programa de animação. Vai ser também.
2: Pode ser que receba um convite, mãe, põe-te pronta. Não digas que não. Vamos embora para a festa. E nós também vamos para as 11 horas. Temos
1: é verdade.
2: Que ir. Beijinhos.
1: Nadir.
3: Tá bem.
1: Bom fim de semana.
3: Beijinhos para vocês e para toda a equipe que trabalha aí. Uma grande equipe.
1: Muito
3: e para
1: obrigado.
3: Todos os amigos que chamem para aí.
1: Muito obrigado.
2: Nadir, beijinhos.
1: Mande muitos bonequinhos também, muitos emojis. Está bem?
3: Ah, sim.
1: Muito obrigado.
3: Muito obrigado.
1: E hoje, de facto, é dia de enviar esses bonequinhos simpáticos que traduzem, lá está, estados de espírito, quer no seu WhatsApp, quer nas demais redes
2: quer
1: sociais.
2: Quer positivos ou não.
1: Exatamente. Vamos assinalar a hora certa.

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0: Não está fácil. A música de Virgul e Maningo é a mais nova que abre a segunda parte da nossa emissão de hoje do Bom Dia desta sexta-feira. Exatamente. Está quase chegando o fim de semana, portanto, anime-se. Vamos lá passar com boa disposição esta manhã de verão. Mais um dia de calor. A previsão, tal como já aqui tivemos a oportunidade de fazer referência, indica-nos que vamos ter uma temperatura mínima e máxima não muito distantes, portanto isto quer dizer que a temperatura média vai continuar elevada.
1: É verão, há que continuar a aproveitar o mês de julho para quem está de férias, palavra-chave nesta altura do ano, boas férias, aproveite-as de forma sorridente. Para quem está a trabalhar, estamos à beirinha do fim de semana, como já o dissemos, é de facto meio caminho andado para estar ainda mais bem disposto. E então, hoje já mandou muitas carinhas, muitos emojis, costuma encurtar, digamos assim, a mensagem com uma carinha, um bonequinho desses. Então, digam-nos se costuma naturalmente abreviar, digamos assim, as suas mensagens com um emoji. 291 20 89 54, ou então pelo WhatsApp, já recebemos várias carinhas. Uhum. Queremos receber mais, é verdade, pelo WhatsApp. Se não hoje, está perdoado, se não mandar uma mensagem assim, tanto quanto grande para nós, pelo menos uma carinha, vamos ficar à espera, ok? 936-363-970.
0: Os primeiros emojis, sabes onde é que surgiram?
1: Não.
0: No Japão, só podia. Eles inventam coisas boas por lá.
1: É isso.
0: E no Japão, no ano de 1990, e foram criados pelo designer. Deixa-me cá ver como é que está o meu japonês. Shigetaka Kurita. Shigetaka Kurita. Ele que era um dos membros de uma empresa de telefonia móvel do Japão e que então foi pioneiro na criação dos emojis, que, tal como já aqui o dissemos, são muito úteis para transmitir mensagens de modo rápido e sem a necessidade de escrevermos, lá está, textos longos, porque através de uma imagem conseguimos exprimir sentimentos e emoções.
1: E será que é bom ou mau?
0: Pois, não sei. Isso fica ao critério de cada um. Vamos a mais uma mensagem que lá está através do nosso WhatsApp. O nosso amigo Raul envia-nos aqui um GIF, que é um pequeno vídeo. E já que eu comecei a beijar na taça, será? Este deve ter sido o último Mundial. Mas não sei, vamos a ver se realmente a Argentina vai vencer na grande final do Mundial de Futebol. O Raul, que também nos enviou uma mensagem de voz, vamos ouvi-la.
2: Bom dia, Paulo e Joana. Continuações de um bom trabalho para vocês e quem trabalha também aí. E já agora, um feliz fim de semana e tudo de bom.
0: Muito obrigado, Raul, pela mensagem de voz. Já viu, é bem simples.
1: Obrigada. E é tão bom também ouvirmos a voz dos nossos
0: ouvintes
1: pelo WhatsApp.
0: Um grande abraço para o Raul, adepto de bom futebol. Será com certeza esse que vamos ter a oportunidade de ver no próximo fim de semana, na final do Mundial. Nós falamos que seja um futebol mais bonito do que aquele que vimos no último jogo. Não gostei muito do último jogo porque achei que estavam ali um bocadinho não, acho já um bocadinho um futebol muito, muito violento. A expressão é essa, muito, muito rijo. Às vezes tem que ser, mas olha, não contribui tanto para o espetáculo. Vamos ao telefone, bom dia.
1: Sim.
0: Olha, desligou. A chamada caiu. 291 20 89 54, então o número de telefone ligares para conversar um pouco connosco nesta sexta-feira, dia em que igualmente se assinala o Dia Mundial da Justiça Internacional e dia de Santa Marcelina. Santa Marcelina, que nasceu em Roma por volta do ano de 327, no seio de uma família cristã, e após a morte dos seus pais, assumiu um papel fundamental na educação dos seus irmãos mais novos, contribuindo para a formação humana e religiosa. Ora, um pouco da história de Santa Marcelina. Temos também a oportunidade de nos debruçarmos neste dia em que se assinala justamente este dia consagrado a Santa Marcelina. E a propósito de festas, também, como há pouco fazíamos referência, a nossa amiga Nadir aqui partilhou connosco justamente o programa de animação deste Arraial de Nossa Senhora do Carmo, que começou justamente no dia de ontem. Lá está, dia de Nossa Senhora do Carmo. E contou no dia de ontem também com a novena que foi presidida pelo Sr. Bispo do Funchal. Mas a animação vai continuar hoje e também neste sábado e domingo, além das novenas que acontecem pelas 20 horas, gostas também muita animação musical, como é bem característico de um bom arraial. Portanto, fica o convite para visitarem o Arraial de Nossa Senhora do Carmo em Câmara de Lobos.
1: Fica então a sugestão, mais uma sugestão. Aliás, o verão é mesmo assim, traz-nos muitas festas, muitas opções, motivos não faltam para sairmos de casa. É verão.
0: Muitas carinhas simpáticas é o que nos envia o Roberto Henriques. Um grande abraço também para a Inglaterra, para o nosso amigo Roberto Henriques. Bom dia, Paulo Lisbano. Um bom fim de semana.
1: Bom dia.
0: Feira do Gado, quem me dera estar aí, mas a vida é assim mesmo. Um abraço e beijinhos para todos vocês e a todos os que ligam para esta maravilhosa rádio. Muito obrigado, Roberto. Com certeza também deu para notar que gostava de visitar a Feira Agropecuária do Porto Mesa, conhecida Feira do Gado, que vai acontecer este fim de semana, e são de facto muitas as famílias que guardam boas recordações desta feira, que vai já para a 69ª edição. Exatamente.
1: Portanto, já são umas tantas.
0: É verdade.
1: É claro que também são muitas as famílias que nesta altura fazem a mala para estarem aqui na Feira do Gado e para gozarem umas belas férias aqui na Madeira, mas também são muitas as famílias que já fazem a mala para, do outro lado, poderem então abraçar os familiares que já não vêm durante o ano, alguns anos. É assim, o verão, uns para cá, outros para lá, Paulo Madruga.
0: O nosso amigo Plácido, com certeza, deve ter participado nas primeiras. Portanto, 69 anos, é capaz, como ele trabalhava para aquele lado. Ele ainda,
1: verdade, Plácido?
0: Ele ainda nos vai ligar para contar isso. Como é que viu também o arranque desta Feira do Gado, que continua. E ainda bem, é uma bonita festa que muitas famílias aproveitam para, lá está, conviverem nesta altura do ano. Voltamos à música e cantada em português. É tempo de recordarmos agora Miguel Araújo, ele que traz-nos a canção Os Maridos das Outras.

0: Os maridos das outras, Miguel Araújo, também na nossa companhia nesta quente manhã de verão. Temos sinal de linha ocupada, vamos cumprimentar mais um ouvinte. Olá, bom dia. Olá, muito bom dia.
1: Bom dia.
2: Olá, viva, muito bom dia, Sr. Paulo, como vai a cidade?
0: Está tudo bem, e
1: por aí? Está sol, muito movimentado.
2: Está calorinho.
0: Ah, bom.
1: Consegue ver a praia?
2: Consigo ver a praia e já dei um mergulho na minha piscina.
1: Ah, e olhando para a praia, está muito cheia.
2: Olha, vejo lá em baixo, parece-me um guiscas. É muito longe, uma cá em cima.
1: Pois, mas consegue visualizar, dá para ver se já está muita gente na praia.
2: A menina Lisboa não sabe-se pior. Tem de dar uma subida para o outro.
1: Oh, já de abre, também sei assobiar para o lado.
2: Às vezes eu subi para o lado, quando a menina estava a chatear a cabinha.
1: Pronto, lá está.
0: Olha lá, muito sol está.
2: E onde ela vai melhor, não?
1: Pois, é isso.
0: Muita gente a usufruir de um dia de praia aí na Calheta, isso dá para notar.
2: Ah, uma praia bonita. Uhum. Aqui está sempre cheidinha, sobe muito, então não há quem tem entre lá.
1: Pois, para arranjar um cantinho para estender a toalha é difícil.
0: Pois é. Ora, e então, amigo, já tem a sua... Já comprou a sua passagem para a excursão?
2: Olha, para o Porto Novo já foi dar muita vida.
0: Uhum.
2: A excursão. Antigamente a gente ia quando estava na Pancha da Calinha.
0: Sim.
2: Tinha um senhor, tinha uma fragonete, punha um banquinho de trocas.
0: Uhum.
2: E a gente ia cantando e balhando e com o Rafa debaixo do banco.
0: Pois é, pois é. Belos tempos.
2: Era uma festa e lava-se umas chanzinhas para o caminho e lá comia-se uma espetadinha. Às vezes arrebentava-se dentes. Aquele
0: e quem não ia de furgoneta ia de rancheira.
2: Rancheiras.
0: Estavam na moda há uns anos atrás essas rancheiras.
2: Era boa.
0: Que levava...
2: Rancheira é a senhora que falou a pressão.
0: Toda a gente arrumada.
1: Pois.
2: Olha... Já agora um beijinho para ela, antes que esqueça, que ela lembra-se do José da Carita.
0: É verdade.
1: Mas ela agora tem festa mesmo à porta. Uhum. A festa
2: ela,
1: nossa...
2: ela não vai, porque ela tem dormido durante o dia com o marido, dorme de dia, trabalhar à noite. Ela durante o dia tem de ficar em casa mais o marido.
0: Pois.
2: Porque ela já tem um sono trocado também.
0: Pois, é provável.
1: Sim, sim, sim. Entretanto, o José de Abreu está pensando em ir à Santa Porto Muniz?
2: Natal. Não está
1: visto.
2: A Madalena, olha ela.
0: Bom
2: ela
0: dia. Anda lá, então é pensar que ia levar as suas castanholas, as castanholas, a gaita de baixos, mas não vai levar nada disso?
2: Eu já teve umas castanholas, mas quem fiz foi eu.
0: Ah, olha, ainda melhor.
1: Sim.
2: Sabia fazer castanholas, agora já não tenho... Para tocar a castanhola. Olha, a Madalena cá sabe qual a castanhola, que ela começa a olhar lá de manhã, só acabar.
0: Ora, ainda bem.
2: E ela também manda esses bonecos no telemóvel.
1: Ah, é?
0: Os emojis.
2: É corações, é bonequinhos, é likes, que a cara precisa de nada daquilo.
0: É verdade.
2: Eu às vezes, para quem é esses corações? Eu fico ciumento, eu vou ir a mandar corações para aqui, corações para aquilo.
1: Mas não vale a pena ficar ciumento.
2: Ah, eu gosto de corações, mas é de galinha. coração, também gosto de coração de vaca. Coração e vaca.
1: Oh, José de Abreu. Mas o José de Abreu usa o seu telemóvel, não é?
2: O meu telemóvel é só para chamar e atender. Cá não, não gosto de soar muito no telemóvel, que aquilo às vezes aparece uma brasileira, me liga e diz: olha, quem te ligou de novo, agora te ligo de velho.
0: Ora bem, então não está nos planos do não José vai, de Abreu ir até.
2: Já fui, há muitos anos.
0: Pode ser que o.
1: O Plácido, o seu amigo.
0: Pode ser que ele convide.
2: O da senhora, quando morava lá, disse que ia sempre lá. Pode ser que ele ainda entre para dizer alguma coisa.
1: Pode ser que o Plácido telefone para o José de Abreu e combine alguma coisa
0: pois.
1: Nunca se sabe.
2: Pode ser que ele se me dê boia.
1: Sim.
2: Mas ele pode levar o colar, mas para trazer ele já não traz. Quando ele vem aqui à carinha, ele traz o colar. Quando vai daqui para lá, já a mulher levou o óculos, já vai a testar.
1: Pois, e assim é que deve ser, não é?
2: Não pode coar o vá com desonra, não pode beber.
1: Exatamente, ou vice-versa.
2: Também já agora, às vezes, tudo os choferes que vão para o Porto Nós levam um contour. Às vezes as pessoas vão na excursão quase não andar com o carro.
1: Pois, para estarem à vontade, descansados.
2: Olha, o marido daquela senhora de São Roque,

0: Se uma queimadaria der para um para a serra, para andar à pata, faz bem. E eles pedem para dar um mergulho num poço de rega e ter a rede, está protegido o poço.
1: Sim.
0: E eles dão um mergulho e ficam contentes e pô, deixem um dinheirinho. Há uns que deixem 10, outros deixem 5, outros deixem 20.
1: Ah!
0: Olhem. Já vai dando papinha.
1: Oh, José de Abreu, tem cada uma.
0: E eles levem às vezes uma hora na cabeça. Wedding, em Lisboa, um beijinho grande para sair, passou para um abraço para tudo, tanto trabalhando posto e para
2: muito obrigado.
0: Para Alexandre Anastasia, do Alexandre, o marido e aquela gente toda, e para o meu compadre, o Plácio da Estela também, e a mulher, a Joana, e para toda a gente que está escutando, e para tudo quem liga, para a Dona Hélia, o jardim que ela não esquece o Jardim Abreu, para a lista.
2: É verdade.
1: Exatamente, muito obrigado, Jardim Abreu.
0: Às vezes estava, a lista estava no, e estava no fundo, já não estou no fundo. Já estou antes do...
1: Qualquer dia passamos por aí para darmos também um mergulho na sua piscina.
0: Passo para quem? Pergunto, já de abril, toda a gente sabe.
1: Toda a gente conhece.
0: Olha, um bom fim de semana para toda a gente. Vê-te que vão à feira do Porto Musco, aquilo é uma categoria.
2: Pois, parece que vai ser.
0: Era comer e beber e andar.
2: Muito obrigado, José. Um abraço. Bom fim de semana.
0: Obrigado.
2: Tudo bom, muito obrigado.
1: Beijinho à Madalena, tchau.
2: Muito obrigado.
0: Quando terminar o sorvete, tratinhos para
2: a cota. Exatamente, um abraço, tudo bom. De facto, estamos hoje a falar dessa feira que, enfim, é uma das mais antigas da nossa ilha. Vai para a edição 69 e, segundo consta, vai contar com mais expositores e também animais em exposição face à edição do ano passado. Vamos ter, com certeza, a oportunidade de visitar os vários expositores de sectores ligados à agropecuária, agricultores, artesãos, produtores de flores. Muita gente aproveita para
1: muitas
2: comprar
1: árvores,
2: muitas
1: também
2: plantinhas,
1: de fruta.
2: Muitas árvores, exato. Os apicultores, produtores de cidra, enfim, tantas empresas que, novamente, vão estar presentes nesta feira, que é uma das tais que não há madeirense que não tenha ainda a visitar.
1: Recomenda-se.
2: Vamos voltar à música e agora é tempo de recordarmos um grande êxito de Jorge Palma.

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0: Nos clássicos do PANF de hoje, regresso até aos finais dos anos 70 para lembrarmos a banda Village People e a canção In the Navy, abrindo assim a maior final da nossa emissão de hoje do Bom Dia desta sexta-feira, onde continuamos a receber mensagens simpáticas por parte dos nossos ouvintes com os seus emojis, que sempre têm a sua graça, claro está.
1: É verdade, nós aqui na rádio tentamos passar a imagem sonora possível. Não conseguimos fazer qualquer gesto para que possa ver, mas nós estamos aqui ao microfone a fazer um coração, um chique coração para si que nos ouve, uma carinha sorridente, um fixe, e vamos, e com certeza que também já, e de que maneira, cumprimentou os seus familiares, os seus amigos, com uma carinha, um emoji. Vamos também recebendo no nosso WhatsApp e deixa-nos mais bem dispostos, mais sorridentes, estas carinhas. E quando, no momento da mensagem, terminamos a conversa com um emoji, encurta e diz muito, encurta a mensagem e diz muito. Por isso, de certeza absoluta que já fui às redes sociais enviar um emoji.
0: Hoje já recebemos algumas, como já aqui o dissemos, da parte do nosso amigo Miguel Paiva, que teve a amabilidade
1: de
0: nos enviar a sua mensagem, acompanhada, claro, do belo emoji. Ainda pela Venezuela também recebemos aqui um cumprimento da Maria Ascensão. Bom dia, Madeira, bom fim de semana. Com o emoji, lá está, de uma bela chaveninha de café. Lá estão a começar o dia, isso. Também o nosso amigo, como já aqui dissemos, Raul, o Roberto Henriques. Agora damos um pulinho até à ilha de Jersey. O Ricardo Cassiano também aqui partilha connosco uma foto. Está no seu break.
1: É, como costuma dizer.
0: É isso, está fazendo a sua pausa. Ele que nos deseja um ótimo dia e um bom fim de semana para todos. Muito obrigado também, Ricardo, pela sua partilha.
1: É verdade, é muito bom o PEF no bom dia aqui e ali. Vamos fazendo parte da vida dos nossos ouvintes aqui e ali. Aqui na Madeira, ali do outro lado do mar, em pef.pt, e é tão bom, lá está, a net que aproxima, e de que maneira os nossos ouvintes aqui à Madeira, ao PEF, vão de certa forma matando saudades, sim, porque nós estamos a realizar o programa aqui no coração da cidade, na rua Doutor Fernão Ornelas, e vamos, digamos, levando as nossas palavras, a nossa música, os nossos emojis, no fundo, vamos aqui disponibilizando a nossa linha telefónica, o nosso WhatsApp, para que possamos matar, para que possamos encurtar a distância com os nossos ouvintes imigrantes, que também, de certa forma, vão matando saudades da sua ilha, da Madeira, que está sempre no vosso coração. Nós acreditamos que sim.
0: É verdade, e o dia de hoje é um dia bonito. Vamos ter na cidade do Funchal alguns períodos de céu muito nublado, o vento vai soprar com fraca intensidade, a temperatura vai oscilar entre os 21 e os 27 graus Celsius de máxima, temperatura bem agradável para aproveitar da melhor forma
1: um gelado
0: final de semana, quem sabe. Vamos à música, é tempo de recordarmos Billy Ocean, Love Really Hurts Without You.

0: Boy George, Everything I Own, para lembrarmos esta canção dos anos 80, já na reta final da nossa emissão do Bom Dia de hoje.
1: E o telefone está ocupado. Vamos lá saber por quem.
0: Muito bom dia. Olá.
2: Bom dia, Sr. Paulo.
0: Olá, como
1: Olá,
0: está?
1: Olá, bom dia, Luís. Bem disposto?
2: Bem disposto, graças a Deus, estou bem.
0: Ainda bem. Então, Luís, planos para o fim de semana? Quem sabe uma ida à praia ou
2: à praia, só à praia. Já uns 5 anos que vou à Seja do Porto Neves.
0: Uhum.
1: Ah!
2: Eu gostava de ver aqueles animais de lalhama, do ar, os animais.
1: Ah, e o Luís vai voltar? Vai passar por
2: lá? Não vou lá.
1: Ah, vai mesmo? Vai mesmo só dar um mergulho?
2: Já 5 anos que
1: Como? Vai mesmo só dar um mergulho este fim de semana?
2: Sim, só dar um mergulho.
1: Ah,
2: com mais um vizinho que me amei e andava bastante tudo até uma, duas ou três horas na praia para ir embora.
1: Ah, ótimo, muito bom. E o Luís, há muitos anos que não vai então à Santa Porto Muniz, nomeadamente à Feira do Gado.
2: Não, já há uns 5 anos. Eu fui há uns 5 anos atrás que fui mais uma meia, um quase a meia, não tem que fazer.
1: Ah, exato, aquele espaço.
2: Mas eu gosto de ver aqueles animais
1: que
2: têm voado.
1: É muito bonito.
0: O leilão parece que é amanhã. Ao sábado, o leilão.
2: Acho que não estamos.
0: É, o sábado é o leilão, é.
2: É.
0: Leilão vai ser amanhã. Pois bem, é de facto uma das sugestões que temos neste fim de semana para apreciar na Santa do Porto Mês. Luís, e agora, vamos endereçar cumprimentos a quem?
2: A Lina Chagas. A minha irmã Carla Gonçalves, a minha irmã Luís, a Lucília de Braga. E a Ana de...
1: Do Rancho.
2: A Alessandra do Rancho.
1: A Nadir.
0: Nadir, exato.
2: Nadir.
0: Muito bem, um abraço,
2: Olha,
0: Luís.
2: Boa semana.
0: Igualmente,
1: muito obrigado,
0: bom fim de semana.
1: Um abraço, obrigado, bom mergulho.
0: Muito obrigado.
1: Fim de semana.
2: Obrigado.
0: Mais uma chamada, bom dia.
1: Sim.
3: Bom dia, Alegria.
1: Então, Alexandra. Então, Algarves, a esta hora...
3: Eu estava a tentar ligar, não consegui, meu amor.
1: Ah, ok.
3: Primeiro falei que o mês, estava a falar com o mês Natinhas para a praia. E estava com a minha filha, mas estava a tentar, não andava. Depois eu cantei, não andei, olha.
1: Alexandra, vai à praia.
3: Sim, olha, já estou a ligar outra vez, que espero, quem sou?
1: Mas a Alexandra vai hoje à praia?
3: Sim.
1: Ah, muito bem, deu um orgulho por nós. E entretanto, vai até à festa da Nossa Senhora do Carmo em Câmara de Lobos ou não?
3: Não vou, mamãe, já fui lá. Já fui, eu acho que a última vez que eu fui lá foi quando mataram um rapaz de lá, era do Alheu, e conheci ele. E eu acho que foi só quando andava para casar, há 48 anos.
1: Que não vai à festa da Nossa Senhora do Carmo.
3: Já não vou lá. Sim, é que ele era pequenininho, agora está mais largo. Já passa lá, está diferente.
1: É isso, Alexandra. E então, não queremos que... Já mandou alguma carinha? Algum...
3: mandei uma mensagem até que não consegui, mas já era um bom fim de semana para vocês.
0: Olha, eu não... Ah, já aqui, já recebi. Ah, é uma mensagem de voz.
3: Foi.
0: Ah, okay,
3: é como vocês ouvirem a minha voz.
1: Não tínhamos, okay, não tínhamos já... reparado.
3: Não faz mal, amor.
1: Ainda não tínhamos chegado aí.
3: Não faz mal. Olha, eu desejo tudo bom para vocês. O Sr. Paulo,
0: muito
3: para
0: obrigado,
3: toda a sua família, um dia feliz e um bom fim de semana. E aproveito todos os momentos, meus queridos.
0: Muito obrigado.
1: Obrigada, Alexandre.
3: Joana, a minha
0: si
3: Joana
0: também.
3: Querida, para todos que trabalham da rádio, onde têm os recursos. E todos os imigrantes e os nossos amigos tenham um bom fim de semana, um dia feliz e um dia abençoado. Pedem-lhe o menos os vossos caminhos. É isto.
0: Muito obrigado.
1: Obrigada, Alexandra.
0: Dê
1: um mergulho por nós. Boa praia.
0: Boa praia.
3: Obrigada,
0: bom
3: amor.
0: Fim de semana.
1: Tchau.
0: Tchau, tchau. Bom fim de semana.
3: Tchau.

0: Mais ninguém. A banda do Mais, mesmo no final da nossa emissão de hoje do Bom Dia desta sexta-feira. Gratos, naturalmente, pela sua companhia. Está mesmo na hora de seguirmos e desejamos, obviamente, a todos um ótimo fim de semana.
1: Um ótimo fim de semana. Enquanto não chega, continuação de uma bela sexta-feira, um bom verão. Eu já sei, Paulo Madruga, que tu vais dizer que a música...
0: é popular.
1: Repete?
0: Popular. É de Décio Gonçalves.
1: Não é para pular.
0: Pois não. Bom fim de semana.
1: Bom fim de semana.

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1: Os discípulos de Jesus passam por um campo e com fome começam a colher espigas. Alguns criticam-nos por o fazerem ao sábado, mas Jesus responde lembrando que Deus quer misericórdia e não apenas cumprimento exterior das regras. O Evangelho recorda-nos algo muito importante. A religião não pode tornar-se um peso que esquece a pessoa. As normas têm valor, mas o amor vem primeiro. Jesus olha para a necessidade concreta daqueles homens e ensina que o coração de Deus é cheio de compaixão. Também nós corremos o risco de julgar depressa, de exigir muito aos outros e compreender pouco. Jesus convida-nos a olhar com mais humildade, mais escuta e mais misericórdia. Hoje perguntemo-nos: as minhas atitudes aproximam os outros de Deus ou afastam-nos?

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0: abrir a indicação de um acidente com pelo menos uma vítima mortal em Lisboa. Uma colisão frontal com três viaturas levou a corta circulação na Avenida de Índia nos dois sentidos, junto ao Museu dos Coches. A Renascença, fonte da PSP, adianta que há mais 6 pessoas feridas, foram transportadas para o Hospital de São Francisco Xavier. A vítima mortal tinha 75 anos. O Ministro da Educação garante que estão reunidas todas as condições para enviar as notas dos exames nacionais às escolas. Fernando Alexandre diz que todas as provas estão corrigidas. No Parlamento, no debate de urgência sobre os exames nacionais, o Ministro adianta que não vê qualquer motivo para alterar o calendário de acesso à universidade.
1: Houve todo um processo de correção de erros que decorreram neste processo e que obviamente perturbaram muito este processo de avaliação, com efeitos nas famílias, nos alunos, reconhecemos, embora não vá prejudicar as candidaturas ao acesso ao ensino superior, não há razão nenhuma para alterar o calendário de acesso ao ensino superior. Isso é só mais um alarmismo, neste caso, do Partido Socialista.
0: O ministro garante que é o Júri Nacional de Exames que tem agora a responsabilidade de entregar as notas nas escolas. Fernando Alexandre deixa a promessa de que a segunda fase será mais tranquila. O Presidente da Assembleia da República considera saudável que a revisão constitucional inclua também o PS. O Presidente da Assembleia da República foi convidado esta semana do São Bento à Sexta ao programa de política semanal da Renascença e numa altura em que o Chega e o PSD concordaram a abordar o tema no próximo ano, Aguiar Branco lembra que no passado houve sempre um entendimento com partidos de esquerda e de direita.
2: Isso é eu entrar na direção do PSD, não é? E, portanto, eu não posso entrar na direção do PSD. E, portanto, acho que é sempre saudável que uma revisão constitucional tenha a abrangência maior que é possível ter. Portanto, ela, quanto mais for expressiva disso, no meu entender, na minha forma de ver as coisas, é positivo.
0: Excertos do São Bento à Sexta, que tem moderação do Tomás Anjinho Chagas e comentário de Henrique Monteiro, um programa para ver em YouTube, no site da Renascença e em todas as plataformas de podcast. A compra e venda de casas atingiu um valor recorde em 2025. De acordo com o INE, foram transacionados mais de 41 mil milhões de euros em habitações, um aumento de quase 22% face ao ano anterior. Também o número de casas vendidas cresceu para quase 170 mil. A Ordem dos Médicos acusa o Ministério da Saúde de publicar uma portaria com erros graves que desvaloriza a radiologia. A instituição alerta que as falhas podem aumentar os tempos de espera e afetar o acesso dos doentes a exames essenciais. Mais 12 cêntimos no gasóleo, mais 5 na gasolina. Será este o aumento dos combustíveis a partir de segunda-feira? São as previsões avançadas à Renascença pela ANAREC. E a fechar, Zizé, depois de quase ano e meio de obras, o Museu Gulbenkian em Lisboa reabre esta sexta-feira. O fim de semana e até dia 26 de julho terá entrada gratuita. No site da Renascença temos entrevista com o novo diretor do museu que nos fala sobre a renovação que foi feita no museu, que ganhou mais luz natural e tem mais vista para o jardim.
3: É aproveitar este fim de semana para ir pôr gasolina e também ir visitar o museu da Gulbenkian. Muito obrigada, Filipe. Bom fim de semana.
0: Bom fim de semana.

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0: Boa tarde, está na hora de conhecermos os títulos da informação.
1: Exames nacionais todos corrigidos. Para o Ministro da Educação, há condições para os resultados saírem ainda hoje. A Câmara do Funchal concorda com prédios habitacionais acima de 20 andares. Parque fechado do Rally da Madeira deixa Largo do Colégio para ser transferido para o ex-GAG em São Martinho. Os resultados da primeira fase dos exames nacionais do ensino secundário devem ser divulgados ainda hoje. O Ministro da Educação anunciou que todas as provas se encontram corrigidas e classificadas. Este ano houve um atraso devido a falhas no novo sistema informático de digitalização, que esteve inclusivamente na origem de uma grande polémica. Os esclarecimentos de Fernando Alexandre foram prestados esta manhã na Assembleia da República.
2: Não há necessidade de alterar qualquer calendário da seção de ensino superior. Cumprindo-se hoje com as condições que existem para o Júri Nacional de Acesso distribuir as notas às escolas e, por isso, a alteração que foi feita é suficiente e não causa mais transtorno nenhum. Em segundo lugar, é muito importante a disponibilização que vai ser feita hoje do PDF, não é um link, é um PDF, isto é uma questão de solução tecnológica, a todos os alunos, a disponibilização das provas aos alunos é feita pelas escolas e não pode ser feita de outra forma, porque apenas a escola sabe de quem é o exame. Os exames são anónimos até chegarem à escola.
1: As notas dos exames serão conhecidas ainda hoje, segundo adianta o Ministro da Educação, que não revelou, entretanto, a que horas isso poderá acontecer. Fernando Alexandre disse que o calendário de acesso ao ensino superior mantém-se. A primeira fase de arranque das candidaturas abre na próxima segunda-feira.
2: E todos os alunos poderão ter acesso automaticamente por distribuição, através do sistema que foi criado, e consultar a prova a partir da consulta da prova. E isso é muito importante, não apenas para a confiança no sistema, mas também para a verificação de que tudo correu bem. Nós podemos ter um erro, o aluno vai ter a possibilidade de verificar. Se houver algum erro, ele reclama, é feita a correção, e se tiver alguma dúvida em relação à classificação que teve, pede a reavaliação. Exatamente como acontecia até aqui.
1: Fernando Alexandre, o Ministro da Educação, as notas dos exames do secundário devem ser afixadas ainda hoje. Na Madeira são cerca de 3 mil os alunos que fizeram estas provas. Também aguardam ansiosamente pelos resultados. O Presidente da Câmara do Funchal concorda com a intenção de Miguel Albuquerque, ou seja, de construir prédios de mais de 20 andares no concelho. Jorge Carvalho considera que é também uma forma de ajudar a resolver o problema da habitação e libertar terrenos para jardins infantis e outros espaços verdes.
3: Nós, durante o período de campanha, fomos defendendo essa construção em altura. Entendemos que o Funchal faz a um conjunto de condicionalismos, a sua orografia, a densidade que neste momento também já existe, a construção em altura seria, portanto, uma solução para termos não só mais habitação, mas acima de tudo também podermos libertar solos para zonas jardinadas e podermos ter mais espaço liberto.
4: E urbanisticamente falando, em que zonas da cidade poderão ter prédios então com mais de 20 pisos?
3: Isso vai depender, obviamente, também do estudo que for realizado e das propostas que forem apresentadas para esse novo instrumento de gestão da cidade. Seria prematuro estar neste momento a avançar com qualquer dado sobre essa matéria.
1: Jorge Carvalho, Presidente da Câmara do Funchal, recordo que ainda ontem o Presidente do Governo clarificou esta nova estratégia. A construção de torres habitacionais nunca acontecerá no centro e zona da Baía do Funchal.
5: Nós queremos avançar com prédios para a habitação pública em altura, mas não é no anfiteatro do Funchal, será em zonas que não causem distúrbios, nem tragam distúrbios paisagísticos no anfiteatro do Funchal. Mas temos que assentar de uma vez por todas, devido à escassez dos terrenos, é decisivo aproveitarmos o construção em altura para teres maior capacidade construtiva em função daquilo que são as necessidades públicas. Não é, obviamente, para a especulação imobiliária, não é para a transação comercial.
1: O Presidente do Governo fez o anúncio. A Câmara concorda com prédios em altura para atenuar faltas de habitações. E sobre este assunto, Jorge Carvalho, também ontem, no final da reunião semanal do Executivo Municipal, não se comprometeu relativamente ao número de pisos que serão integrados nestes edifícios. Remete a decisão para depois de estudos especializados. O líder da autarquia adiantou, por outro lado, que no próximo ano avança a requalificação do centro da freguesia de Santo António.
3: Uma requalificação que tem a ver com não só a circulação, a criação de estacionamentos, um conjunto de áreas ajardinadas, portanto, é requalificar o centro da freguesia. Como lhe disse, aos princípios, neste momento, aguardamos depois o projeto para, juntamente também com as entidades locais, fazermos os ajustamentos que forem necessários, de forma a que aquele espaço possa ter não só outras valências, mas, acima de tudo, outras condições.
1: A Câmara aprovou ainda um apoio extra no valor das transferências para os bombeiros voluntários madeirenses. Vão receber mais 10 mil euros como apoio para participarem no plano de combate a incêndios rurais que se desenrola até novembro. Três funcionárias da Câmara de Santa Cruz foram constituídas arguídas e suspensas de funções por suspeitas de vários crimes. Já foram interrogadas em tribunal pela prática de ilícitos de abuso de poder, falsificação de documento e falsidade informática agravada. O Ministério Público apresentou o primeiro interrogatório judicial. A Procuradoria da República, na Comarca da Madeira, divulgou que, enquanto membros dos júris de procedimentos concursais para contratação pessoal, foram responsáveis por conduzir e manipular os processos, tudo para beneficiar indevidamente dois candidatos. Ainda segundo o Ministério Público, neste caso, ou num dos casos, não anularam uma prova como deveriam, atribuindo uma classificação positiva. A investigação vai continuar sob a direção da primeira secção do Funchal do Departamento de Investigação e Ação Penal da Comarca da Madeira. Ontem, na Assembleia da República, houve debate do Estado da Nação, mas no discurso de abertura, Luís Montenegro voltou a não fazer qualquer referência às regiões autónomas. E foi mais à frente no debate que anunciou a revisão da Lei de Finanças Regionais, só depois de meados de 2027, praticamente no final do ano. O deputado do JPP, Filipe Sousa, voltou a perguntar a Luís Montenegro por estas e por todas as questões que envolvem a Madeira.
6: Esperava que nos 30 minutos iniciais da sua intervenção fizesse uma pequena referência aos portugueses que residem na Madeira e nos Açores. Infelizmente, lamento esse facto, nem uma palavra. A Madeira e os Açores estão cansados de esperar. Esperamos pela mobilidade aérea, esperamos pela continuidade territorial, esperamos pelas ligações e esperamos pelos estudos, pelas decisões de Lisboa e também esperamos pela revisão da Lei das Finanças Regionais, que agora foi prorrogada para finais de 2027.
1: A intervenção de Filipe Sousa foi de 5 minutos, ao invés, a resposta do Primeiro-Ministro foi à dimensão das regiões autónomas, menos de 60 segundos, para explicar que todas as medidas referem-se também aos territórios da Madeira e dos Açores. Ainda durante este debate, interveio o deputado do Chega, eleito pela região, Francisco Gomes.
7: Na mobilidade, traíram madeirenses, traíram açorianos, trataram os pontapés, falou meia hora, nenhuma palavra para a Madeira, nenhuma palavra para a Madeira.
1: Francisco Gomes do Chega, na Assembleia da República, uma intervenção que ficou sem resposta do chefe do governo. E Manuel Câmara do PS questionou Montenegro com dúvidas sobre a comparticipação do Estado na obra do novo hospital.
8: O Governo Regional da Madeira anunciou que o novo concurso será agora lançado por 415 milhões de euros. São mais 150 milhões de euros em apenas 10 meses. Entretanto, a obra continua parada. A pergunta que lhe faço, Sr. Primeiro-Ministro, é se perante este novo valor está em condições de garantir que o governo da vossa, que Vossa Excelência lidera, irá assegurar a coparticipação de 50%. Ou seja, conforme acordado, o financiamento de 50% desta terceira fase do Hospital Central Universitário da Madeira está efetivamente garantido?
1: Questão deixada pelo deputado socialista madeirense Emanuel Câmara. Em maio deste ano, o número de óbitos diminuiu e o de nados vivos aumentou em comparação com o maio do ano anterior. O saldo natural foi negativo em 98 indivíduos. Os 238 óbitos registados, menos 14 do que em 2025, superaram os nascimentos. Foram 140, mais 3 do que em maio do ano passado. Já no que toca aos casamentos, restou-se uma quebra de cerca de 5%, totalizando 107. Noutro relatório, a Direção-Geral de Estatística revelou os dados sobre as pessoas que acabaram os estudos superiores. No ano letivo 2024-2025 foram 856, a maioria no sistema público. As mulheres continuam a ser a maioria dos graduados, embora o número de homens tenha subido. O parque fechado do Rally da Madeira funcionará este ano nas instalações militares do antigo GAG em São Martinho. O lago do município deixou de ser opção. A Câmara não autorizou para não comprometer a calçada. Jorge Carvalho também não quer complicar ainda mais o trânsito na cidade.
9: Não terá a habitual exposição dos carros no centro da cidade, nomeadamente na praça do município, mas sim na... no CAG 2. Isso deve-se a dois aspectos que têm a ver com a manutenção da própria praça e, em segundo lugar, também os constrangimentos que esse evento trazia para a circulação automóvel no centro da cidade. A Avenida do Mar já estará também condicionada. Não fazia sentido criarmos mais um constrangimento, assim o centro da cidade continuará com a sua fluidez e, dessa forma, minimizamos os constrangimentos.
1: A Câmara do Funchal não cedeu a Praça do Colégio para a exposição dos carros do Rally da Madeira. Jorge Carvalho atribuiu um apoio de 63 mil euros à organização da prova. Paulo Fontes reconhece e desculpa-se pelas dificuldades na rotina de quem precisa de vir para o trabalho no Funchal na semana do Rally.
10: Sabemos que causamos imensos problemas à população da cidade do Funchal e para todos aqueles que trabalham e vivem na cidade naquela semana do Rally, portanto, desde já pedir também a compreensão das pessoas para com este evento e para aquilo que nós, Clube Organizador, vamos ter para com o fecho das estradas e a circulação na cidade do Funchal nesses dias.
1: Paulo Fontes, o presidente da Comissão Organizadora do Rally da Madeira, que recebeu um apoio de 63 mil euros da Câmara do Funchal. 17 condutores foram detidos na última semana pela PSP. As operações de fiscalização decorreram entre sexta-feira e ontem. 10 automobilistas estavam com álcool a mais no sangue. Os restantes casos envolveram 3 automobilistas sem carta e 2 com licença de condução apreendida. No mesmo período, registaram-se 62 acidentes de fiação que resultaram num ferido grave e 28 ligeiros. A maioria destes incidentes teve na origem colisões, havendo ainda 16 despistes e 3 atropelamentos. Dia quente no Funchal, a máxima prevista pelo IPMA é de 27 graus, com céu nublado e vento fraco. No arquipélago da Madeira, a possibilidade de aguaceiros.

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1: O antigo arcebispo de Paris, o cardeal André Van Troyes, gostava de dizer que não é nunca bastante que os cristãos falem do Evangelho. Creio que esse é mesmo o grande problema da evangelização contemporânea. Achamos que aquilo que fazemos por Jesus já é o suficiente, que basta ir à missa todos os domingos, que é suficiente rezar por uns momentos, ao princípio ou ao fim do dia, que já é bom procurar uma atitude ética nas relações com os outros, os célebres valores hoje tão propagados. No fundo, achamos que o mínimo é suficiente, porque o resto fará a natureza humana por si, automaticamente. Achamos que à natureza humana lhe basta receber uns estímulos bons por parte dos cristãos para acordar a bondade para que Deus a todos criou. E que desse modo tudo e todos se tornarão cristãos. Ora, ao contrário, a nossa experiência diz-nos que isso é um engano. Sabemos por experiência própria que a nossa natureza é mais inclinada ao disparate que aquilo que gostaríamos. Tal como sabemos, também por experiência própria, que o viver social, sem a presença do facto cristão, facilmente descamba no desnorte, mole e viscoso, em que andamos há muito tempo. Ficamos pelo que julgamos ser suficiente, e não é. Ao nosso mundo falta-lhe a presença de Jesus a iluminar, a dar luz, a conduzir, a ser critério para as escolhas de cada um e de toda a sociedade. Se queremos um mundo mais cristão, temos, nós os cristãos, que assumir o trabalho constante, árduo mas essencial, de falar sempre de Jesus. Quer dizer, de em todas as ocasiões, o mostrar vivo, o tornar presente, transformador de todo o viver humano.
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0: Caso o ministro da Administração Interna, a Judiciária confirma ter recuperado em Barcelos o atrelado do caminhão que estava no parque da PJ. Exames devem ser publicados esta tarde. O ministro diz que não há motivo para alterar o calendário de acesso à universidade.
1: 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Boa tarde.
0: Boa tarde. A Polícia Judiciária confirma ter recuperado em Barcelos, junto à empresa do empreiteiro amigo do ministro da Administração Interna, o atrelado que tinha desaparecido do parque onde são guardados os bens apreendidos. Em comunicado, a Direção Nacional da Judiciária diz que o atrelado estava atracado a um caminhão da empresa Constru Barcelos. Confirma ainda que foi instaurado um inquérito para apurar as circunstâncias da alegada movimentação do atrelado, que pode confirmar a prática de ilícitos criminosos. Sublinha. Recorda que em causa está um atrelado que tinha sido apreendido numa operação antidroga em 2024 e que terá sido retirado do Parque da Judiciária no ano passado, quando Luís Neves era ainda diretor da PJ. A informação foi avançada numa investigação do jornal Nascer do Sol. O atrelado estaria agora na posse da empresa tutelada pelo empreiteiro que fez obras em casa do ministro no Alentejo, depois de já ter trabalhado em instalações da Judiciária. Entretanto, o Ministério Público adianta à Renascença que está a acompanhar os factos que têm sido noticiados e que, se necessário, irá desenvolver as diligências necessárias. Para já esclarece que o único inquérito aberto é a Operação Pacová, onde tinha sido apreendido este atrelado que está agora no centro da nova polémica com Luís Neves. André Ventura diz que o ministro da Administração Interna já não tem condições para continuar no cargo. Em declarações aos jornalistas esta tarde no Parlamento, o líder do Chega considera que Luís Neves já não tem autoridade política.
2: O Sr. Ministro da Administração Interna, em nome da sua própria autoridade política e da sua própria credibilização política, não deve continuar em funções. Este não é um caso só de gestão de dossiês, este não é um caso de gerir melhor ou pior os incêndios, a falta de água, as questões de segurança. Este é um caso de credibilidade, de integridade e de perda de autoridade política.
0: André Ventura diz que as suspeitas que recaem sobre o ministro da Administração Interna são muito graves. O ministro da Educação garante que estão reunidas todas as condições para enviar as notas dos exames nacionais às escolas. Fernando Alexandre diz que todas as provas estão corrigidas. No Parlamento, no debate de urgência sobre os exames nacionais, o ministro adianta que não vê qualquer motivo para alterar o calendário de acesso à universidade.
3: Houve todo um processo de correção de erros que decorreram neste processo e que obviamente perturbaram muito este processo de avaliação, com efeitos nas famílias, nos alunos, reconhecemos, embora não vá prejudicar as candidaturas ao acesso ao ensino superior, não há razão nenhuma para alterar o calendário de acesso ao ensino superior, isso é só mais um alarmismo, neste caso do Partido Socialista.
0: O ministro da Educação esta manhã, ainda no Parlamento, com votos contra da esquerda e a abstenção do PAN, foi aprovada a chamada Lei das Burcas. PSD, Chega e L e CDS votaram favoravelmente o diploma que proíbe a ocultação do rosto em espaços públicos por razões de segurança e de ordem pública. Ainda a fechar, recordo que o preço dos combustíveis voltam a aumentar e de forma significativa na próxima semana. De acordo com a previsão da ANAREC, está previsto um aumento de 12 cêntimos no gasóleo e na gasolina de 5 cêntimos por litro.
4: Não!
0: Muita coisa, não é?
1: É muita coisa. Eu acho que este é o grito de muita gente nesta altura. É pensar o que é que vou fazer.
0: Pronto,
1: ok. Não ajuda muito só encher o depósito agora, porque na verdade depois para a semana continua a ser pior. Obrigado, Filipe.
0: Até já.

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14 horas 9 minutos, boa tarde, bem-vindos a este espaço. Aqui há música, de segunda a sexta-feira, das 14 às 16, com o Tony Santos.

Vangelis, Conquest of Paradise. E agora sim, vamos então cumprimentar o Nélio Santos e o Dinarte, eles que agora já se encontram aqui no Funchal. Bem-vindos. E o Nélio pede-nos uma música aqui dos Queen.

0: São Chicago, eles aqui a recordar um dos seus grandes sucessos. Nada mais, nada menos que If You Leave Me Now.
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0: Whitney Houston.

0: I will always love you. Whitney Houston. E dentro de instantes vamos ter ainda mais um tema da Whitney Houston, que irá para a Lina Chaves, aqui no Funchal.
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I look to you. A segunda passagem de Whitney Houston. E desta vez foi para a Lina Chaves, aqui no Funchal.

Joe Dassault. Se tu n'existais pas. E agora vou cumprimentar o nosso amigo Roberto Henriques, que se encontra em Londres. Olá, Roberto, bem-vindo. E como sei que gosta de fados, aqui está um dos clássicos de António Mourão.

Hervé Villard. E agora sim vou cumprimentar a Fátima Marques. A Fátima Marques que se encontra aqui no Funchal. Boa tarde, Fátima. Bem-vinda.

E agora sim, vamos então cumprimentar um novo ouvinte que se encontra online. Ele está com os seus ouvidinhos bem ligadinhos ao posto emissor do Funchal. Estou a falar de Emanuel Freitas. Muito boa tarde, bem-vindo.

os Creedence Clearwater Revival, Bad Moon Rising, foi diretamente para o Emanuel Freitas, com um grande, grande abraço. Já a seguir, notícias em cadeia com a Rádio Renascença, a emissora católica portuguesa.

0: O Ministério Público diz estar a acompanhar os envolvimentos do caso que envolve o Ministro da Administração Interna. A Judiciária confirma a abertura de um inquérito. A ANA Aeroportos já entregou ao Governo o terceiro relatório técnico do futuro aeroporto de Lisboa.
1: 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Boa tarde.
0: Boa tarde. O Ministério Público diz estar a acompanhar os últimos desenvolvimentos sobre a polémica que está a envolver o Ministro da Administração Interna. Em resposta à Renascença, esclarece que, se necessário, irá desenvolver as diligências necessárias. Para já, tem aberto apenas um inquérito à Operação Pacobá, em que foi apreendido o outro lado, que está agora no centro da nova polémica. A Polícia Judiciária confirma ter recuperado em Barcelos, junto à empresa do empreiteiro amigo do Ministro da Administração Interna, este atrelado, que tinha desaparecido do parque onde são guardados os bens apreendidos. Em comunicado, a Direção Nacional da Judiciária diz que o atrelado estava atracado a um caminhão da empresa Constru Barcelos. Confirma que foi instaurado um inquérito para apurar as circunstâncias da alegada movimentação do atrelado, que pode confirmar a prática de ilícitos criminosos. Recorda que em causa está um atrelado que tinha sido apreendido numa operação antidroga em 2024 e que terá sido retirado do parque da Judiciária no ano passado, quando Luís Neves era ainda diretor da PJ. A informação foi inicialmente avançada pelo jornal Nascer do Sol. O outro lado estaria agora na posse da empresa, tutelada pelo empreiteiro que fez obras em casa do ministro no Alentejo, depois de já ter trabalhado em instalações da Judiciária. André Ventura diz que o ministro da Administração Interna já não tem condições para continuar no cargo. Em declarações aos jornalistas no Parlamento, o líder do Chega considera que Luís Neves já não tem autoridade política.
2: O senhor ministro da Administração Interna, em nome da sua própria autoridade política e da sua própria credibilização política, não deve continuar em funções. Este não é um caso só de gestão de dossiês, este não é um caso de gerir melhor ou pior os incêndios, a falta de água, as questões de segurança. Este é um caso de credibilidade, de integridade e de perda de autoridade política.
0: André Ventura diz que as suspeitas que recaem sobre o Ministro da Administração Interna são muito graves. A deputada do Chega, Rita Matias, é arguída num processo por difamação agravada, incitação ao ódio e violência. A Assembleia da República aceitou, por unanimidade, levantar a imunidade parlamentar da deputada, em causa um processo que está a correr no Tribunal Central de Investigação Criminal. A ANA Aeroportos entregou ao Governo o terceiro relatório técnico do futuro aeroporto Luís de Camões, confirmou a Renascença junto do fonte do Governo. O documento é um dos cinco relatórios sobre este investimento que vão ser elaborados pela empresa concessionária. De acordo com o fonte do Ministério das Infraestruturas, cumpre-se assim mais uma etapa do calendário estabelecido de 36 meses globais, com todas as dimensões cumpridas. O relatório financeiro será entregue 17 de janeiro de 2027 e a candidatura completa está prevista para janeiro de 2028. O Ministro da Educação garante que as notas dos exames vão ser publicadas esta sexta-feira. No Parlamento, Fernando Alexandre adiantou ter todas as provas corrigidas. Garante que é o Júri Nacional de Exames que tem agora a responsabilidade de entregar as notas nas escolas.
3: E por isso nós mudámos o calendário e hoje o Júri Nacional de Exames tem, à semelhança do que aconteceu em muitos anos, com o mesmo timing, as condições para enviar as classificações às escolas e as escolas para publicarem. É uma responsabilidade do Júri Nacional de Exames, aliás, uma entidade que tem uma independência reforçada, que é bom não esquecer, o que também lhe dá uma responsabilidade acrescida.
0: Fernando Alexandre no debate de urgência. Depois do atraso, as notas devem então ser conhecidas até ao final do dia de hoje.
1: É ficar à espera.
0: Sim.
1: Obrigado, Filipe. Bom fim de semana.
0: Bom fim de semana.
1: É aproveitar. São 13h04. Bruno Mars chega já. 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

Jennifer Lopez, The Power of Love, o amor e o poder. E este é o Gerald Joling.

Este é o Roberto Leal. É para a Maria. A Maria que se encontra em Venezuela. Olá, Maria. Ótima sexta-feira. Já agora, bom fim de semana.

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longa estrada da vida. Foi o tema de Roberta Miranda para a Fátima Marques, aqui no Funchal. Boa tarde de sexta-feira, Fátima, e já agora um bom fim de semana.

Juan Pardo, não me hables, não me hables. Vamos deixar o Juan Pardo, vamos dar continuidade musicalmente com os More Than Talking.

E agora sim, estamos também a entrar na reta final deste espaço Aqui à Música, de segunda a sexta-feira, das 14 às 16, com o Tony Santos. Estes são os Bee Gees, os irmãos Gibbs, Sarah Connor. O Dinarte e ainda o Pinocchio.

dos Bee Gees, os irmãos Gibbs. E o próximo tema é para a Fátima Marques e também para o Carlos Sardinha.

Alô, ninguém, ninguém, com os votos de um ótimo e belíssimo fim de semana para a nossa amiga aqui no Funchal, Fátima Marques. E assim estamos praticamente no final deste espaço aqui à música, de segunda a sexta-feira, das 14 às 16, com o Tony Santos. Bom fim de semana a todos. Marcamos o nosso ponto de encontro para segunda-feira às 14 horas, se Deus assim o permitir. Portem-se bem e não façam nada que o Tony Santos não faria.

0: informação aqui na Renascença com Anabela Góis. Boa tarde.
1: Olá, boa tarde.
0: O que é a destacar agora?
1: Ministro da Presidência recusa comentar caso envolver Luís Neves, o Ministro da Administração Interna. FENPROF fez queixa na Procuradoria-Geral da República, quer investigação à correção eletrónica dos exames nacionais.
0: Vamos então à edição das quatro com Anabela Góis.
1: O Ministério Público vai investigar o desvio do atrelado apreendido no âmbito da Operação Pacobá de tráfico de droga e que foi encontrado na posse do empreiteiro amigo do Ministro da Administração Interna. A Polícia Judiciária confirma por seu lado que a galera, como é designada, foi recuperada em Barcelos, atracada a um camião da empresa Constru Barcelos, que fez as obras na casa de Luís Neves. Em resposta à Renascença, o Ministério Público adianta ainda que está a acompanhar outros factos noticiados a envolver o Ministro e, se necessário, irá desenvolver as diligências. A Renascença falou, entretanto, com o empreiteiro João Santos Carvalho, que recusou fazer declarações, diz que não tem nada a acrescentar. Confrontado pelos jornalistas, o Ministro da Presidência também recusou comentar este caso. Leitão Amaro diz que a situação a envolver o Ministro da Administração Interna não foi falada na reunião do Conselho de Ministros.
2: Entendemos que pode haver aqui uma prática de...
1: Vamos já ouvir o Ministro da Presidência.
3: O assunto não foi tratado, deliberado em Conselho de Ministros. Nem tenho informação que exista uma investigação sobre a ação do Sr. Ministro e portanto não tenho nenhum comentário a fazer sobre isso.
1: Na mesma conferência de imprensa, Leitão Amaro disse acreditar que há todas as condições para que as pautas sejam publicadas hoje. Entretanto, a FENPROF entregou uma caixa sobre os exames à Procuradoria-Geral da República, quer que seja investigado o processo de classificação eletrónica. Para José Feliciano Costa, secretário-geral da FENPROF, há dados que indiciam ilícito criminal.
2: Entendemos que pode haver aqui uma prática de ilícito criminal, nomeadamente ordens formais para proceder ao continuar da classificação e classificar provas e classificar itens sem todos os elementos necessários.
1: A FENPROF quer ainda que o Ministério Público apure responsabilidades políticas e técnicas relativas ao processo dos exames nacionais, uma queixa apresentada numa altura em que as escolas ainda aguardam pela divulgação das notas. A mortalidade diminuiu 0,1% no primeiro semestre do ano, face ao mesmo período de 2025. Entre as mortes registadas, houve 115 bebés com menos de um ano. De acordo com o INE, até maio nasceram 35.385 crianças em território nacional, mais 453 do que no mesmo período do ano passado. O saldo natural continua, no entanto, a ser negativo, embora tenha havido um desagravamento em relação a 2025. A ULS de Braga garante que a urgência do hospital vai funcionar durante o fim de semana, apesar de alguns médicos tarefeiros terem recusado trabalhar em protesto pelo pagamento do valor hora. Contactada pela Renascença, a ULS diz que conseguiu assegurar a urgência com recurso a médicos de outros serviços. Para já não foi necessário ativar qualquer nível de contingência, mas, segundo a mesma fonte, a situação será avaliada dia a dia. E, entretanto, Inês, os incêndios no Canadá estão a causar constrangimentos em Nova Iorque, o que pode pôr em risco a final do Mundial entre Argentina e Espanha no próximo domingo, num estádio sem cobertura. A FIFA ainda não se pronunciou, mas o Departamento de Saúde de Nova Iorque está a aconselhar a população a limitar o tempo passado ao ar livre. A própria seleção espanhola, que está instalada em Nova Jersey, teve de alterar o treino para proteger os jogadores. Portanto, a esperança agora é que chova, e está prevista bastante chuva para amanhã, o que poderia dissipar o fumo, não é?
0: Exatamente. Portanto, vamos torcer por isso.
1: Vamos ver se não vamos ver um jogo assim meio nublado.
0: Exatamente. Obrigada, Anabela. Até já.
1: Até já.
4: Amiga, que inveja!

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A música vai continuar depois da Rapsódia Popular. Bruno e Marron choram as rosas. E aqui na onda média do posto emissor do Funchal, nos 1530 kHz, e também para o mundo em pef.pt.

E agora fiquemos na companhia de Emanuel. Parabéns de amores. É o seu caso, hoje é o aniversário. Aproveitamos esta canção para desejar-lhe um feliz aniversário nesta sexta-feira quentinha, 27 graus, e a temperatura máxima no Funchal para o dia de hoje.

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voz de José Cid a Mansar, de uma canção dos anos 70 e que fizemos questão de trazer à Onda Média do Posto Emissor do Funchal. Gosta de ouvir um bom fado? Vamos ouvir uma das divas do fado, Amália Rodrigues, Amor Sem Casa. Uma boa sexta-feira, bom trabalho, enquanto o fim de semana não chega. Para quem está de férias, umas ótimas férias, um fantástico mês de julho. Aí está, Amor Sem Casa, para recordar. Imagina uma canção dos anos, para ser mais concreta, de 1967.

agora Carlos do Carmo, Lisboa, Menina e Moça, para recordar mais uma canção que já conta com alguns anos, é de 1976 e é para ouvir aqui na Onda Média do Posto, emissor do Funchal.

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1: Há vários anos que falamos da crise da habitação, mas a situação não mostra sinais de melhoria significativa. Desde 2019, o valor das casas na Madeira mais que duplicou, mas os rendimentos não acompanharam esse crescimento. Esta semana foi apresentado um estudo realizado a pedido do Parlamento Europeu sobre a especulação no setor da habitação. Durante muito tempo, a evolução dos preços esteve ligada ao crédito disponível para as famílias. Segundo este estudo, nos últimos anos, entraram no mercado outras fontes de financiamento, assentes em poupanças, património e riqueza acumulada. Isso significa que os preços continuaram a subir, mesmo quando os salários e a capacidade de endividamento não acompanham essa evolução. Por exemplo, entre 2015 e 2024, o nível de crédito às famílias na União Europeia desceu 18%, mas os preços da habitação subiram 61% neste período. O estudo alerta também para a diferença entre investimento direcionado à construção de novas casas e investimento direcionado à compra de habitação já existente. As duas operações fazem parte do funcionamento normal do mercado, mas apenas a primeira acrescenta uma casa à oferta disponível. E hoje em dia, grande parte do financiamento não está direcionado à construção de novas habitações. É precisamente aqui que a Europa pode ter um papel mais útil. A política de habitação continua a ser, em primeira linha, uma responsabilidade dos Estados-membros, das regiões e dos municípios. Mas isso nunca impediu a União Europeia de intervir através dos fundos de coesão, das regras de auxílios de Estado, do programa InvestEU ou do Banco Europeu de Investimento. O Banco Europeu de Investimento, por exemplo, prevê disponibilizar cerca de 6 mil milhões de euros para a habitação em 2026, com particular atenção à construção, renovação e inovação. Isso significa mais apoio para criar mais oferta, recuperar imóveis e um impacto real no acesso à habitação familiar digna e acessível. Este esforço europeu, que deve ser complementado a nível nacional, é fundamental para conseguirmos canalizar mais investimento para modelos de habitação acessíveis e duradouros e para incentivar que cada vez mais investimento privado privilegie a habitação destinada às famílias.
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0: Unidade de Saúde do Porto Santo deve começar a funcionar daqui a 2 anos. Câmara do Funchal concorda com prédios habitacionais com mais de 20 andares. Parque fechado do Rally da Madeira deixa Largo do Colégio e fica na ex-GAG 2, em São Martinho. Os resultados da primeira fase de exames nacionais do ensino secundário devem ser divulgados ainda hoje. O Ministro da Educação anunciou que todas as provas já foram corrigidas e classificadas. Este ano houve um atraso devido a falhas no novo sistema informático de digitalização que esteve na origem de uma enorme polémica. Os esclarecimentos de Fernando Alexandre foram prestados na Assembleia da República.
1: E todos os alunos poderão ter acesso automaticamente por distribuição através do sistema que foi criado e consultar a prova a partir da consulta da prova. E isso é muito importante, não apenas para a confiança no sistema, mas também para a verificação de que tudo correu bem. Nós podemos ter um erro, o aluno vai ter a possibilidade de verificar. Se houver algum erro, ele reclama, é feita a correção e se tiver alguma dúvida em relação à classificação que teve, pede a reavaliação. Exatamente como acontecia até aqui.
0: Notas dos exames podem então ser conhecidas ainda hoje, mas o Ministro da Educação não revelou a que horas. Na Madeira, cerca de 3 mil alunos fizeram estas provas e aguardam pelos resultados. Fernando Alexandre disse também que o calendário de acesso ao ensino superior mantém-se. A primeira fase de arranque das candidaturas abre na segunda-feira. Os preços dos combustíveis vão aumentar na região na próxima segunda-feira. A gasolina vai subir aproximadamente 2 cêntimos, passando a custar 1,79 o litro. O acréscimo mais expressivo será nos gasóleos. O rodoviário aumenta cerca de 7 cêntimos, fixando-se em 1,73. Por sua vez, o gasóleo colorido e marcado mantém a tendência com uma subida de mais de 6 cêntimos, atingindo 1,28 por litro. O presidente do Governo anunciou que a unidade de saúde que está a ser construída no Porto Santo deve começar a funcionar daqui a 2 anos. Miguel Albuquerque visitou as obras que estão agora na segunda fase.
2: A primeira fase foi um investimento de 4 milhões de euros, foi a estrutura do Centro de Saúde. Terminou em 25, lançámos o concurso, fizemos a atualização de preços, como vocês sabem, houve em todo o lado e aqui na Madeira também uma atualização dos preços dos materiais, da mão de obra. E lançámos o concurso e esta segunda fase, que se inicia agora, vai ter uma estimativa de valor de 29 milhões de euros para terminar no verão de 28. Portanto, temos obra para 2 anos. Esta unidade vai ser concluída por um valor de 35,5 milhões de euros, incluindo o pagamento do IVA. Portanto, é uma obra estruturante para o futuro da ilha. Queria chamar a atenção que esta unidade de saúde tem agregada uma das reivindicações que foi feita pelos técnicos e população do Porto Santo foi ter aqui uma unidade de cuidados continuados.
3: Estamos a falar de quantas camas?
2: A unidade terá 20 camas.
0: E para apoiar a nova unidade de saúde do Porto Santo, o Governo vai também construir edifícios que irão alojar o pessoal que para ali for destacado.
2: Temos que construir algumas casas de função para alguns profissionais de saúde, médicos, enfermeiros, e também para professores, mas vamos aproveitar parte deste terreno para desenvolver algumas dessas obras, que são as unidades para a fixação de profissionais de saúde, que é preciso serem uma habitação, porque a habitação no Porto Santo também teve uma subida de custo bastante elevada.
0: Unidade de saúde do Porto Santo deve começar a funcionar daqui a 2 anos. O presidente da Câmara do Funchal concorda com a intenção de Miguel Albuquerque, que pretende construir prédios de mais de 20 andares no concelho. Jorge Carvalho considera que é uma forma de ajudar a resolver o problema da habitação e de libertar terrenos para espaços verdes e para jardins infantis.
4: Nós, durante o período de campanha, fomos defendendo essa construção em altura. Entendemos que o Funchal há um conjunto de condicionalismos, a sua orografia, a densidade que neste momento também já existe, a construção em altura seria, portanto, uma solução para termos não só mais habitação, mas acima de tudo também podermos libertar solos para zonas jardinadas e podermos ter mais espaço liberto.
3: E urbanisticamente falando, em que zonas da cidade poderão ter prédios então com mais de 20 pisos?
4: Isso vai depender, obviamente, também do estudo que for realizado e das propostas que forem apresentadas para esse novo instrumento de gestão da cidade. Seria prematuro estar neste momento a avançar com qualquer dado sobre essa matéria.
0: O autarca do Funchal não se compromete com o número de pisos a construir, uma decisão que remete então para depois de estudos especializados. Ainda esta quinta-feira, o presidente do governo clarificou a nova estratégia. A construção das torres habitacionais nunca acontecerá no centro e nas periferias do Funchal.
5: Nós queremos avançar com prédios para a habitação pública em altura, mas não é no anfiteatro do Funchal, será em zonas que não causem distúrbios, nem tragam distúrbios paisagísticos no anfiteatro do Funchal. Mas temos que assentar de uma vez por todas, devido à escassez dos terrenos, é decisivo aproveitarmos a construção em altura para termos maior capacidade construtiva em função daquilo que são as necessidades públicas. Não é, obviamente, para a especulação imobiliária, não é para a transação comercial.
0: Presidente do Governo fez o anúncio, a Câmara concorda com prédios em altura, a Câmara do Funchal, para atenuar a falta de habitação. Na reunião desta semana, o autarca Jorge Carvalho anunciou ainda que só no próximo ano vai avançar a requalificação do centro de Santo António.
4: Uma requalificação que tem a ver com não só a circulação, a criação de estacionamentos, um conjunto de áreas ajardinadas, portanto, é requalificar o centro da freguesia. Como lhe disse, aos princípios, neste momento, aguardamos depois o projeto para, juntamente também com as entidades locais, fazermos ajustamentos que forem necessários, de forma a que aquele espaço possa ter não só outras valências, mas, acima de tudo, outras condições.
0: Jorge Carvalho, presidente da Câmara do Funchal. Três funcionárias da Câmara de Santa Cruz foram constituídas arguídas e suspensas de funções por suspeitas de vários crimes. Já foram interrogadas em tribunal pela prática de ilícitos, de abuso de poder, falsificação de documento e falsidade informática agravada. Foram sujeitas a primeiro interrogatório judicial. A Procuradoria da República, na comarca da Madeira, divulgou que, enquanto membros dos júris de procedimentos concursais para contratação de pessoal, foram responsáveis por conduzir e manipular os processos para beneficiar indevidamente dois candidatos. A judiciária efetuou buscas, apreensões e pesquisas de dados informáticos, bem como a análise documental. 17 condutores foram detidos na última semana pela PSP. As operações de fiscalização decorreram entre os dias 10 e 16. 10 automobilistas estavam com álcool a mais no sangue. Os restantes casos envolveram 3 condutores sem carta e 2 indivíduos com a licença de condução apreendida. No mesmo período, registaram-se 62 acidentes de viação que resultaram num ferido grave e 28 feridos ligeiros. A maioria destes incidentes teve na origem colisões, havendo ainda 16 despistes e 3 atropelamentos. O parque fechado do Rally da Madeira irá funcionar este ano nas instalações militares do antigo GAG em São Martinho. O largo do município deixou de ser opção, como nos últimos anos. A Câmara do Funchal não autorizou a cedência do espaço para não comprometer a calçada. O autarca Jorge Carvalho também não quer complicar o trânsito naquela zona.
4: Não terá a habitual exposição dos carros no centro da cidade, nomeadamente na praça do município, mas sim no CAG 2. Isso deve-se a 2 aspectos que têm a ver com a manutenção da própria praça e, em segundo lugar, também os constrangimentos que esse evento trazia para a circulação automóvel no centro da cidade. A Avenida do Mar já estará também condicionada, não fazia sentido criarmos mais um constrangimento, assim o centro da cidade continuará com a sua fluidez e dessa forma minimizamos os constrangimentos.
0: Jorge Carvalho não cede a Praça do Colégio para a exposição dos carros do Rally da Madeira. A Câmara do Funchal concedeu, entretanto, um apoio de 63 mil euros à organização da prova. Paulo Fontes, também da organização da prova, reconhece e desculpa-se pelas dificuldades na rotina de quem precisa de vir para o trabalho na semana do Rally.
6: Sabemos que causamos imensos problemas à população da cidade do Funchal e para todos aqueles que trabalham e vivem na cidade naquela semana do rally, portanto desde já pedir também a compreensão das pessoas para com este evento e para aquilo que nós, Clube Organizador, vamos ter para com o fecho das estradas e a circulação na cidade do Funchal nesses dias.
0: Paulo Fontes, presidente da Comissão Organizadora do Rally Madeira, que vai para a estrada nos dias 30 e 31 deste mês e a 1 de agosto. Agora as previsões do estado do tempo para sábado, períodos de céu muito nublado, apresentando-se em geral pouco nublado nas vertentes sul da Ilha da Madeira, vento fraco a moderado entre os 10 e os 25 km por hora de nordeste, pequena subida de temperatura nas terras altas e máxima de 26 graus para o Funchal.

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1: O antigo arcebispo de Paris, o cardeal André Van Troyes, gostava de dizer que não é nunca bastante que os cristãos falem do Evangelho. Creio que esse é mesmo o grande problema da evangelização contemporânea. Achamos que aquilo que fazemos por Jesus já é o suficiente, que basta ir à missa todos os domingos, que é suficiente rezar por uns momentos, ao princípio ou ao fim do dia, que já é bom procurar uma atitude ética nas relações com os outros, os célebres valores hoje tão propagados. No fundo, achamos que o mínimo é suficiente, porque o resto fará a natureza humana por si, automaticamente. Achamos que à natureza humana lhe basta receber uns estímulos bons por parte dos cristãos para acordar a bondade para que Deus a todos criou. E que desse modo tudo e todos se tornarão cristãos. Ora, ao contrário, a nossa experiência diz-nos que isso é um engano. Sabemos por experiência própria que a nossa natureza é mais inclinada ao disparate que aquilo que gostaríamos. Tal como sabemos, também por experiência própria, que o viver social, sem a presença do facto cristão, facilmente descamba no desnorte, mole e viscoso, em que andamos há muito tempo. Ficamos pelo que julgamos ser suficiente, e não é. Ao nosso mundo falta-lhe a presença de Jesus a iluminar, a dar luz, a conduzir, a ser critério para as escolhas de cada um e de toda a sociedade. Se queremos um mundo mais cristão, temos, nós os cristãos, que assumir o trabalho constante, árduo, mas essencial, de falar sempre de Jesus. Quer dizer, de em todas as ocasiões, o mostrar vivo, o tornar presente, transformador de todo o viver humano.
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1: Os discípulos de Jesus passam por um campo e com fome começam a colher espigas. Alguns criticam-nos por o fazerem ao sábado, mas Jesus responde lembrando que Deus quer misericórdia e não apenas cumprimento exterior das regras. O Evangelho recorda-nos algo muito importante. A religião não pode tornar-se um peso que esquece a pessoa. As normas têm valor, mas o amor vem primeiro. Jesus olha para a necessidade concreta daqueles homens e ensina que o coração de Deus é cheio de compaixão. Também nós corremos o risco de julgar depressa, de exigir muito aos outros e compreender pouco. Jesus convida-nos a olhar com mais humildade, mais escuta e mais misericórdia. Hoje perguntemo-nos: as minhas atitudes aproximam os outros de Deus ou afastam-nos?

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1: Em nome do Pai, do Filho e do Espírito Santo. Amém. Amém. Estamos reunidos no amor de Jesus. Pois a oração consiste em levar a alma a Deus ou impedir a Deus bens conformes à sua vontade. Ela é sempre um dom de Deus que vem ao encontro do homem. A oração cristã é a relação pessoal e viva dos filhos de Deus com o Pai infinitamente bom, com o seu Filho Jesus Cristo e com o Espírito Santo que habita no coração daqueles. Rezemos com Maria, nossa Mãe, elevando o nosso coração até Deus.

Meditemos nos mistérios dolorosos. O Evangelho apresenta muitas vezes Jesus em oração. Ele retira-se para a solidão, mesmo de noite. Jesus reza antes dos momentos decisivos da sua missão ou da missão dos apóstolos. De facto, toda a sua vida é oração, porque ele existe numa comunhão constante de amor com o Pai. Primeiro mistério: a agonia de Jesus no Horto das Oliveiras. Meu Pai, se é possível, afaste-se de mim este cálice. No entanto, não seja como eu quero, mas como tu queres. Pai nosso, que estás nos céus, santificado seja o vosso

0: nome, venha a nós o vosso reino, seja feita a vossa vontade, assim na terra como no céu.
1: O pão nosso de cada dia nos dai hoje, perdoai-nos as nossas ofensas, assim como nós perdoamos a quem nos tem ofendido. E não nos deixeis cair em tentação, mas livrai-nos do mal. Amém.
0: Ave Maria, cheia de graça, o Senhor é convosco. Bendita sois vós entre as mulheres, e bendito é o fruto do vosso ventre, Jesus.
1: Santa Maria, Mãe de Deus, rogai por nós, pecadores, agora e na hora da nossa morte. Amém.
0: Ave Maria, cheia de graça, o Senhor é convosco. Bendita sois vós entre as mulheres, e bendito é o fruto do vosso ventre, Jesus.
1: Santa Maria, Mãe de Deus, rogai por nós, pecadores, agora e na hora da nossa morte. Amém.
0: Ave Maria, cheia de graça, o Senhor é convosco. Bendita sois vós entre as mulheres, e bendito é o fruto do vosso ventre, Jesus.
1: Santa Maria, Mãe de Deus, rogai por nós, pecadores, agora e na hora da nossa morte. Amém.
0: Ave Maria, cheia de graça, o Senhor é convosco. Bendita sois vós entre as mulheres, e bendito é o fruto do vosso ventre, Jesus.
1: Santa Maria, Mãe de Deus, rogai por nós, pecadores, agora e na hora da nossa morte. Amém.
0: Ave Maria, cheia de graça, o Senhor é convosco. Bendita sois vós entre as mulheres, e bendito é o fruto do vosso ventre, Jesus.
1: Santa Maria, Mãe de Deus, rogai por nós, pecadores, agora e na hora da nossa morte. Amém.
0: Ave Maria, cheia de graça, o Senhor é convosco. Bendita sois vós entre as mulheres, e bendito é o fruto do vosso ventre, Jesus.
1: Santa Maria, Mãe de Deus, rogai por nós, pecadores, agora e na hora da nossa morte. Amém.
0: Ave Maria, cheia de graça, o Senhor é convosco. Bendita sois vós entre as mulheres, e bendito é o fruto do vosso ventre, Jesus.
1: Santa Maria, Mãe de Deus, rogai por nós, pecadores, agora e na hora da nossa morte. Amém.
0: Ave Maria, cheia de graça, o Senhor é convosco. Bendita sois vós entre as mulheres, e bendito é o fruto do vosso ventre, Jesus.
1: Santa Maria, Mãe de Deus, rogai por nós, pecadores, agora e na hora da nossa morte. Amém.
0: Ave Maria, cheia de graça, o Senhor é convosco. Bendita sois vós entre as mulheres, e bendito é o fruto do vosso ventre, Jesus.
1: Santa Maria, Mãe de Deus, rogai por nós, pecadores, agora e na hora da nossa morte. Amém.
0: Ave Maria, cheia de graça, o Senhor é convosco. Bendita sois vós entre as mulheres, e bendito é o fruto do vosso ventre, Jesus.
1: Santa Maria, Mãe de Deus, rogai por nós, pecadores, agora e na hora da nossa morte. Amém.
0: Glória ao Pai, ao Filho e ao Espírito Santo.
1: Como era no princípio, agora e sempre. Amém.
0: Ó Maria concebida sem pecado,
1: Rogai por nós que recorremos a
0: ó meu
1: vós.
0: Jesus, perdoai-nos e livrai-nos do fogo do inferno.
1: Levai as almas todas para o céu, principalmente as que mais precisarem.
0: Segundo mistério: a flagelação de Jesus. Pilatos, vendo que nada conseguia e que o tumulto aumentava cada vez mais, mandou vir água e lavou as mãos na presença da multidão, dizendo: Estou inocente deste sangue. Isso é convosco. E todo o povo respondeu: Que o seu sangue caia sobre nós e sobre os nossos filhos. Então soltou-lhes Barrabás. Quanto a Jesus, depois de o mandar flagelar, entregou-o para ser crucificado. Pai nosso, que estás nos céus, santificado seja o vosso nome, venha a nós o vosso reino, seja feita a vossa vontade, assim na terra como no céu.
1: O pão nosso de cada dia nos dai hoje, perdoai-nos as nossas ofensas, assim como nós perdoamos a quem nos tem ofendido. E não nos deixeis cair em tentação, mas livrai-nos do mal. Amém.
0: Ave Maria, cheia de graça, o Senhor é convosco. Bendita sois vós entre as mulheres, e bendito é o fruto do vosso ventre, Jesus.
1: Santa Maria, Mãe de Deus, rogai por nós, pecadores, agora e na hora da nossa morte. Amém.
0: Ave Maria, cheia de graça, o Senhor é convosco. Bendita sois vós entre as mulheres, e bendito é o fruto do vosso ventre, Jesus.
1: Santa Maria, Mãe de Deus, rogai por nós, pecadores, agora e na hora da nossa morte. Amém.
0: Ave Maria, cheia de graça, o Senhor é convosco. Bendita sois vós entre as mulheres, e bendito é o fruto do vosso ventre, Jesus.
1: Santa Maria, Mãe de Deus, rogai por nós, pecadores, agora e na hora da nossa morte. Amém.
0: Ave Maria, cheia de graça, o Senhor é convosco. Bendita sois vós entre as mulheres, e bendito é o fruto do vosso ventre, Jesus.
1: Santa Maria, Mãe de Deus, rogai por nós, pecadores, agora e na hora da nossa morte. Amém.
0: Ave Maria, cheia de graça, o Senhor é convosco. Bendita sois vós entre as mulheres, e bendito é o fruto do vosso ventre, Jesus.
1: Santa Maria, Mãe de Deus, rogai por nós, pecadores, agora e na hora da nossa morte. Amém.
0: Ave Maria, cheia de graça, o Senhor é convosco. Bendita sois vós entre as mulheres, e bendito é o fruto do vosso ventre, Jesus.
1: Santa Maria, Mãe de Deus, rogai por nós, pecadores, agora e na hora da nossa morte. Amém.
0: Ave Maria, cheia de graça, o Senhor é convosco. Bendita sois vós entre as mulheres, e bendito é o fruto do vosso ventre, Jesus.
1: Santa Maria, Mãe de Deus, rogai por nós, pecadores, agora e na hora da nossa morte. Amém.
0: Ave Maria, cheia de graça, o Senhor é convosco. Bendita sois vós entre as mulheres, e bendito é o fruto do vosso ventre, Jesus.
1: Santa Maria, Mãe de Deus, rogai por nós, pecadores, agora e na hora da nossa morte. Amém.
0: Ave Maria, cheia de graça, o Senhor é convosco. Bendita sois vós entre as mulheres, e bendito é o fruto do vosso ventre, Jesus.
1: Santa Maria, Mãe de Deus, rogai por nós, pecadores, agora e na hora da nossa morte. Amém.
0: Ave Maria, cheia de graça, o Senhor é convosco. Bendita sois vós entre as mulheres, e bendito é o fruto do vosso ventre, Jesus.
1: Santa Maria, Mãe de Deus, rogai por nós, pecadores, agora e na hora da nossa morte. Amém.
0: Glória ao Pai, ao Filho e ao Espírito Santo.
1: Como era no princípio, agora e sempre. Amém.
0: Ó Maria, concebida sem pecado,
1: rogai por nós que recorremos a vós.
0: Ó meu Jesus, perdoai-nos e livrai-nos do fogo do inferno.
1: Levai as almas todas para o céu, principalmente as que mais precisam.

0: Quinto mistério. Jesus é crucificado e morre na cruz. Às 3 da tarde, Jesus exclamou em alta voz: Eloi, Eloi, lema sabachthani, que quer dizer: meu Deus, por que me abandonaste? Ao ouvi-lo, alguns dos que estavam ali disseram: está a chamar por Elias. Um deles correu a embeber uma esponja em vinagre, pô-la numa cana e deu-lhe a beber, dizendo: esperemos a ver se Elias vem tirá-lo dali. Mas Jesus, com um grito forte, expirou. O centurião, que estava em frente dele, ao vê-lo expirar, daquela maneira disse: verdadeiramente, este homem era filho de Deus. Pai nosso, que estás nos céus, santificado seja o vosso nome, venha a nós o vosso reino, seja feita a vossa vontade, assim na terra como no céu.
1: O pão nosso de cada dia nos dai hoje, perdoai-nos as nossas ofensas, assim como nós perdoamos a quem nos tem ofendido. E não nos deixeis cair em tentação, mas livrai-nos do mal. Amém.
0: Ave Maria, cheia de graça, o Senhor é convosco. Bendita sois vós entre as mulheres, e bendito é o fruto do vosso ventre, Jesus.
1: Santa Maria, Mãe de Deus, rogai por nós, pecadores, agora e na hora da nossa morte. Amém.
0: Ave Maria, cheia de graça, o Senhor é convosco. Bendita sois vós entre as mulheres, e bendito é o fruto do vosso ventre, Jesus.
1: Santa Maria, Mãe de Deus, rogai por nós, pecadores, agora e na hora da nossa morte. Amém.
0: Ave Maria, cheia de graça, o Senhor é convosco. Bendita sois vós entre as mulheres, e bendito é o fruto do vosso ventre, Jesus.
1: Santa Maria, Mãe de Deus, rogai por nós, pecadores, agora e na hora da nossa morte. Amém.
0: Ave Maria, cheia de graça, o Senhor é convosco. Bendita sois vós entre as mulheres, e bendito é o fruto do vosso ventre, Jesus.
1: Santa Maria, Mãe de Deus, rogai por nós, pecadores, agora e na hora da nossa morte. Amém.
0: Ave Maria, cheia de graça, o Senhor é convosco. Bendita sois vós entre as mulheres, e bendito é o fruto do vosso ventre, Jesus.
1: Santa Maria, Mãe de Deus, rogai por nós, pecadores, agora e na hora da nossa morte. Amém.
0: Ave Maria, cheia de graça, o Senhor é convosco. Bendita sois vós entre as mulheres, e bendito é o fruto do vosso ventre, Jesus.
1: Santa Maria, Mãe de Deus, rogai por nós, pecadores, agora e na hora da nossa morte. Amém.
0: Ave Maria, cheia de graça, o Senhor é convosco. Bendita sois vós entre as mulheres, e bendito é o fruto do vosso ventre, Jesus.
1: Santa Maria, Mãe de Deus, rogai por nós, pecadores, agora e na hora da nossa morte. Amém.
0: Ave Maria, cheia de graça, o Senhor é convosco. Bendita sois vós entre as mulheres, e bendito é o fruto do vosso ventre, Jesus.
1: Santa Maria, Mãe de Deus, rogai por nós, pecadores, agora e na hora da nossa morte. Amém.
0: Ave Maria, cheia de graça, o Senhor é convosco. Bendita sois vós entre as mulheres, e bendito é o fruto do vosso ventre, Jesus.
1: Santa Maria, Mãe de Deus, rogai por nós, pecadores, agora e na hora da nossa morte. Amém.
0: Ave Maria, cheia de graça, o Senhor é convosco. Bendita sois vós entre as mulheres, e bendito é o fruto do vosso ventre, Jesus.
1: Santa Maria, Mãe de Deus, rogai por nós, pecadores, agora e na hora da nossa morte. Amém.
0: Glória ao Pai, ao Filho e ao Espírito Santo.
1: Como era no princípio, agora e sempre. Amém.
0: Ó Maria concebida sem pecado,
1: rogai por nós que recorremos a vós.
0: Ó meu Jesus, perdoai-nos e livrai-nos do fogo do inferno.
1: Levai as almas todas para o céu, principalmente as que mais precisarem.
0: Nestas 3 Ave-Marias, vamos rezar pelas intenções da Igreja, pelas intenções do Santo Padre. Rezemos também pelas intenções do nosso Bispo Diocesano, Dom Nuno. Ave Maria, cheia de graça, o Senhor é convosco. Bendita sois vós entre as mulheres, e bendito é o fruto do vosso ventre, Jesus.
1: Santa Maria, Mãe de Deus, rogai por nós, pecadores, agora e na hora da nossa morte. Amém.
0: Ave Maria, cheia de graça, o Senhor é convosco. Bendita sois vós entre as mulheres, e bendito é o fruto do vosso ventre, Jesus.
1: Santa Maria, Mãe de Deus, rogai por nós, pecadores, agora e na hora da nossa morte. Amém.
0: Ave Maria, cheia de graça, o Senhor é convosco. Bendita sois vós entre as mulheres, e bendito é o fruto do vosso ventre, Jesus.
1: Santa Maria, Mãe de Deus, rogai por nós, pecadores, agora e na hora da nossa morte. Amém.
0: Salve, Rainha, Mãe de Misericórdia,
2: Vida, doçura, esperança, nossa salve. A vós, bradamos, degredados, filhos de Eva, a vós, suspirando, gemendo e chorando neste vale de lágrimas. Eia, pouso, advogada nossa, esses vossos olhos misericordiosos a nós volvei. E depois desses desterro nos mostrai, Jesus, bendito fruto do vosso ventre, ó clemente, ó piedosa, ó doce Virgem Maria, rogai por nós, Santa Mãe de Deus, para que sejamos dignos das promessas de Cristo. Amém.
0: O Senhor esteja convosco. Ele está no meio de nós. Abençoe-vos Deus Todo-Poderoso, Pai, Filho e Espírito Santo. Amém. Ide em paz e o Senhor vos acompanhe.
1: Graças a Deus.

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Lembre-se, uma floresta segura depende de todos nós.

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1: Olá, bom dia, boa tarde, boa noite. É assim que nos cumprimentamos no posto emissor do Funchal e é assim que alguns ouvintes também já começam a cumprimentar-nos na rua e em alguns lugares. E este programa em particular, eu gostaria de dedicar a dois funcionários do restaurante Londres, muito simpáticos, o Sr. Hernani e a Dona Fátima, que, em particular, a Dona Fátima fez questão de cumprimentar-me no outro dia exatamente assim. Bom dia, boa tarde, boa noite. Portanto, sabemos que o programa Viagens Além-Mar é seguido com atenção por parte da restauração também. Bem-vindo, maestro. E é assim que eu vou receber o Maurício Andrade.
2: Obrigado.
1: Um amigo de longa data, maestro da Banda Municipal da Ribeira Brava. Penso que teremos aqui muitos ouvintes que vão reconhecer. Não é costume ouvir muito, não é? Mas está a dirigir, não está a falar. Maurício, muito obrigada por teres vindo aqui ao Viagens Além-Mar. Esta viagem que vamos fazer hoje é a um destino onde ainda não foi, aliás, foi abordado aqui numa viagem de avião, a propósito dos aviões, que é a Indonésia, que é algo completamente diferente para muitos dos nossos ouvintes. Tu quando é que estiveste na Indonésia, em primeiro lugar?
2: Eu já estive por duas vezes na Indonésia. A primeira vez foi em 2023, como ficou o gostinho no ar, voltei em 2024.
1: Ah, muito bem. E quanto tempo?
2: As minhas viagens geralmente são visitas relâmpago. Aproveito como é uma viagem para o outro lado do planeta e quero visitar. Então são sempre viagens, visitas muito rápidas. Estive lá em outubro, porque também outubro é sempre o meu mês de férias, porque é quando a Filarmónica me permite ter mais alguma ausência. Estive na Indonésia cerca de 10 dias e visitei essencialmente Bali, que é o foco turístico da Indonésia, mas atenção, não é só, por isso lá terei de voltar futuramente. Visitei Bali e visitei um arquipélago um pouco mais a oeste, que é tem a Ilha das Flores, tem um parque nacional do Dragão de Cômodo. É interessante.
1: E viste o dragão?
2: Vi o dragão. Tive de correr à frente dele.
1: Primeiro, eu gostaria de falar da dimensão da Indonésia. Nós estamos a falar de um país que tem 284 milhões de habitantes. Estou a dizer bem?
2: É uma informação que eu não consigo precisar.
1: Mas é impressionante.
2: Sim, porque... mas a Indonésia é enormíssima.
1: Pois.
2: São umas ilhas e tem uma dimensão muito grande.
1: E tu tiveste contacto com a população? Ou seja, em 245 milhões de habitantes ou mais agora, deves ter conhecido muitos locais, ou não?
2: Sim, é assim, Bali é muito turístico.
1: Muito turístico.
2: Muito turístico. Tem a população local, mas efetivamente encontramos pessoas de todo o mundo e acabamos por interagir com os locais e com pessoas do mais diversificado que podemos pensar.
1: O que é que tu fizeste em Bali?
2: Em Bali, normalmente aluga-se uma scooter e vamos conhecer. E assim é, porque também eu gosto de, como são viagens relâmpago, eu gosto de visitar no meu tempo e a scooter permite fazer as visitas nos meus horários.
1: Portanto, tu evitas fazer em grupo e depois a nível de condução, não encontras dificuldades nos trajetos, na sinalética, nas condições de montanha? Presumo que também tenhas feito algum trajeto em montanha.
2: Sim, assim, em Bali toda a gente tem uma scooter. Vemos desde, eu diria, crianças a conduzir scooter até pessoal com mais alguma idade. Turismo, toda a gente anda de scooter. Acontecem peripécias, sim,
1: incrível,
2: como a scooter ir ao chão, isso é normal, faz parte.
1: Faz parte.
2: Até o dia de hoje não me magoei, é importante também.
1: E multas?
2: Multas na Indonésia não aconteceu, noutros locais talvez.
1: Muito bem. Tu o que é que experimentaste na Indonésia assim de muito diferente? Por exemplo, na música, tu que és um músico e uma pessoa muito atenta aos instrumentos, tiveste possibilidade de conhecer instrumentos diferentes, ouvir sonoridades também distintas daquelas a que estás habituado?
2: Sim, na Indonésia existem instrumentos completamente distintos do que vemos por cá. Geralmente fico num café a ouvir, tem muito a música ambiente, a música tradicional que eles reproduzem, com instrumentos feitos muito à base de flautas com canas de bambu, estilo xilofones, mas completamente diferentes dos nossos. É interessante.
1: Portanto, tu dizes que os instrumentos são mais de sopro.
2: De sopro e teclas.
1: Teclas. O que é que tu ouviste assim que te deixou uma boa memória?
2: Ouço um pouco de tudo, não. Sim. Agora.
1: Vais deixar
2: de momento
1: aqui também umas sugestões para os ouvintes do PAIFA escutarem um bocadinho da música da Indonésia.
2: Eu sou muito de, quando vou de carro, é rádio e ouço as músicas locais.
1: Sim, isso é uma boa ideia.
2: E geral, depois acabo por não fixar nenhuma música em concreto, mas ouço muito o que eles por lá ouvem.
1: O que é que tu visitaste de templos?
2: Bali é cascatas, campos de arroz e templos hindu. É o que eu gosto de ver. Não procuro cidades, eu gosto muito de natureza. Os campos de arroz e as cascatas é o foco em Bali.
1: Mas fizeste alguma atividade, por exemplo?
2: Visitei, tem tipo clubes, tem. Bali, por exemplo, tem clubes no meio da vegetação, rodeados de campos de arroz, em que estamos dentro de uma piscina, estamos com um copo na mão, estamos a dançar, é espetacular.
1: Tão espetacular que tu quiseste voltar no ano seguinte.
2: Foi isso.
1: E no ano seguinte, quando visitaste a outra ilha, o que tinha de mais diferente? O que é que te diferenciava mais em relação a Bali?
2: Quando visitei o Parque Nacional que tem a Ilha de Cômodo, fiz uma tour de 3 dias em que fiquei hospedado num barco. Era um barco com cerca de 20 pessoas, era tudo, tínhamos canadianos, tínhamos americanos, tínhamos franceses, tínhamos...
1: Um madeirense?
2: Um madeirense, não, eram dois. Estávamos em grupo, era tudo turismo e visitávamos ilhas com praias fantásticas. Lembro-me da uma das praias, é o areal é cor-de-rosa, devido a por causa dos corais vermelhos. A praia fica cor-de-rosa.
1: Deve ser impressionante.
2: É impressionante. Visitamos o Parque Nacional que tem o Dragão de Cômodo.
1: Era fácil ver as espécies?
2: Sim. É uma reserva natural e existe alguma quantidade de espécies e os guias levam-nos aos pontos certos, a gente
1: para
2: acaba
1: poder
2: por
1: observar. Sim. Vocês notaram sinais, por exemplo, de alguma turistificação que afetasse o comportamento dos animais? Ou a gestão da capacidade de carga é muito apertada e vocês precisam tratar disso com muita antecedência se quiserem chegar ao sítio?
2: Efetivamente, o turismo é excessivo.
1: Na Indonésia?
2: Vemos isso um pouco pela Ásia toda. Ásia Sul, há muito turismo e o turismo, quer queremos, quer não, afeta sempre.
1: O que é que tu achas que fazia diferença em relação, por exemplo, a esse dragão? Eu estou a perguntar isto porque na semana passada tivemos um programa em que se falou do boto na Amazónia e notava-se que o comportamento do animal também estava condicionado pela disponibilidade de alimento que era tirado ao boto para que ele pudesse saltar e aparecer. E no fundo isto também é uma interferência com o meio ambiente. Como é que era lá na Indonésia? Atiravam pessoas ao dragão?
2: Não, mas quer dizer, a partir do momento em que um animal selvagem é alimentado manualmente, quer dizer, ele perde um pouco a sua vertente selvagem.
1: Uhum.
2: Se bem que eu presenciei, por exemplo, um dragão de Cômodo atacar outro. Não, acho que não se feriram, mas quer dizer, eles atacam, são predadores e os guias mantêm sempre o turismo um pouco afastado do dragão.
1: E porquê que tu tiveste que fugir?
2: Não, estava a brincar, não, tivemos sempre em segurança.
1: Muito bem. E mergulho, fizeste?
2: Mergulho na Indonésia não fiz.
1: Não.
2: Fiz noutros locais. São experiências também que são muito gratificantes.
1: Diferentes. Os templos, como é que foi a experiência?
2: Os templos, lá está, também são sempre fantásticos. Quer dizer, é uma das coisas que eu procuro. Das principais coisas que me vem sempre à memória quando me lembro da Indonésia é que nos templos, e não só, talvez à porta de casa, nos campos de cultivo, encontramos sempre um incenso a arder, tipo um pequeno altar com flores e um incenso, e aquele cheiro característico que eu acho que não se vê em lado nenhum. Quando vou de scooter na rua e chega o cheiro ao nariz, lembro-me logo, estou em Bali.
1: E já sabes que estás nas proximidades do núcleo de população, não é?
2: Sim.
1: O que é que te chamou mais atenção em algum templo? Porque são muitos, mas devem ter diferenças entre si.
2: Sim, quer dizer, nós quando vamos de férias, as redes sociais já nos trazem alguns pontos de interesse.
1: Sim.
2: Visitei, como é óbvio, aqueles que já tinha presenciado nas redes sociais. Lembro-me do o principal templo que visitei, não sei se se chama Porta. Não sei bem a denominação, mas é tipo uma porta que tem de fundo um vulcão. É interessante. E eles têm muito o hábito de espelhar na foto o chão. Nas redes sociais parece que estamos a tirar uma foto sobre um lago, mas é um espelho simplesmente.
1: Estou a ver aqui na internet Pura Besaki. Será isso? Pura Besaki?
2: Talvez.
1: Besaki. Pura Besaki.
2: Sim,
1: Deixa eu ver aqui se eu
2: os
1: vejo
2: nomes não são
1: um.
2: fáceis de
1: É este.
2: memorizar. É exatamente,
1: É este.
2: exatamente.
1: Então, vamos usar uma destas imagens para ilustrar este episódio. Realmente é mesmo muito bonito. Parece que o edificado foi feito para nós contemplarmos o património natural, não é?
2: Sim,
1: Moldura,
2: eu
1: quase uma
2: gosto. É uma
1: moldura.
2: moldura, sim.
1: Quase uma moldura. É realmente muito bonito, nunca tinha visto. Eu imagino que isto também seja muito concorrido para
2: Sim, isso
1: fotografias.
2: fica na montanha. A subida também não é fácil. Depois a fila de espera para tirar a foto é 1 hora e meia. É muito turístico.
1: Mas eu estou aqui a ler. A fumaça forçou o cancelamento de voos e fez a população voltar.
2: O
1: Sim.
2: vulcão que está atrás.
1: Pois, então vocês. Animado.
2: Eu só procuro lugares animados.
1: Estou a ver. Mas realmente é muito bonito. Muito
2: Também
1: bonito mesmo.
2: quando vou de férias procuro ficar hospedado em alojamentos um pouco fora do comum para nós. por exemplo, em Bali, fiquei numa casa de 3 andares, toda construída em bambu. É fantástico.
1: Tu não te lembraste do Veme aqui da Madeira?
2: Do
1: e do que nós poderíamos
2: sim,
1: fazer com o Veme,
2: a
1: imagem do que é feito com o bambu?
2: Sim, lembro-me muito.
1: Era bonito nós termos aqui uma série de alojamentos locais nos sítios onde o Veme existe. Estou a pensar, naturalmente, a Camacha já não é tanto, mas, por exemplo, Gaula era um sítio de produção de Veme, Santana também, Boa Ventura.
2: E encontramos por lá algumas casas com a cobertura, tipo em palha, como as casas de
1: Colmo.
2: Sim.
1: Quadrado ou...
2: Sim, retangular.
1: Retangular, mais semelhante às de São Jorge, neste caso.
2: Sim.
1: Ah, interessante. Alimentação.
2: A alimentação é assim, o topo para mim da alimentação é Portugal, contudo, Indonésia talvez é dos sítios que eu visitei onde se come melhor, não tenho que procurar sempre frango.
1: Mas qual era a alimentação? Era mais carne, mais peixe?
2: Arroz e peixe, muito.
1: Peixe. E o peixe, que tipo de peixe é que encontraste?
2: Ah, tem, assim, é saboroso. Eu não sei qual é o peixe, mas é...
1: Quer dizer que tu não és esquisito?
2: Não.
1: É bom garfo.
2: É bom garfo, é isso.
1: Bom garfo.
2: Férias é conhecer e comer. Não é para relaxar, férias para relaxar tenho que pedir depois quando regresso à Madeira.
1: Tu és daquelas pessoas que quando regressa de férias precisa de férias.
2: É isso. As férias é um local para guardar a mochila e sempre na rua.
1: Noite, como é que era a noite?
2: A noite eram os clubes também junto às praias têm clubes fantásticos com música, DJ, e nós estamos simplesmente dentro da piscina, de fato de banho, e é muito, muito gratificante.
1: O facto de tu optares por alojamentos mais afastados dos centros mais turísticos, não te fez sentir ficar à margem de animação ou de propostas que pudessem ter mais interesse como turista?
2: Por norma, eu vou diversificando o alojamento. Escolho os alojamentos que fiquem próximos aos locais onde quero visitar no dia a seguir. O programa é feito no dia à noite para o dia a seguir.
1: Ah, tu não fazes assim um planeamento muito avançado?
2: Não, o planeamento é feito quase sobre o joelho, dois dias antes no máximo.
1: Portanto, o importante para ti é escolher o destino. E depois constróis...
2: Geralmente marco viagem de ida e viagem de regresso, mas entre a viagem de ida e a viagem de regresso posso fazer 6-7 viagens de avião a mudar de local, conhecer, depois tenho de chegar ao porto de partida.
1: Maurício, tu nunca tiveste vontade de compor uma música depois de uma viagem?
2: Vontade há sempre. Compor música é um trabalho moroso, não é muito simples, não é muito a minha praia, mas claro que sim.
1: Quase como, em vez de fotografia, ter uma música para recordar aquele destino.
2: Sim,
1: pensas nisso?
2: É fácil isso vir à memória. O tempo também por vezes não permite, que isto, o tempo é sempre a correr. A música não é apenas isso, a minha vida.
1: Sim.
2: E o tempo é escasso para tanto.
1: Pronto, mas fica a ideia de fazeres uma composição quando fores velhinho, de todas as viagens que já fizeste, quando estiveres aposentado, vais ter mais tempo. Quem sabe se não dás o nome de um peixe lá da Indonésia, o Medaka.
2: Pode ser.
1: Maurício, nós vamos ficar com mais uma música escolhida por ti, a recordar este destino à Indonésia. Que recomendação tu deixarias ao nosso ouvinte que eventualmente esteja a ponderar uma viagem à Ásia, a esta geografia? Que conselho é que tu darias?
2: A recomendação é vai. Custa a viagem. A viagem é um pouco... Por isso é que eu aproveito para visitar muitos locais. Custa a viagem de ida e a viagem de regresso. Mas depois de lá estar é fantástico.
1: Muito bem. Muito obrigada por vires ao Posto Emissor do Funchal e por esta partilha.
2: Obrigado.
1: Obrigada.

Tempo, eu sou o Padre Tiago e estarei convosco a olhar para o Evangelho deste domingo. Evangelho tirado de São Mateus, do capítulo 13, versículos 24 a 43. Naquele tempo, Jesus disse às multidões mais esta parábola: o reino dos céus pode comparar-se a um homem que semeou boa semente no seu campo. Enquanto todos dormiam, veio o inimigo, semeou joio no meio do trigo e foi-se embora. Quando o trigo cresceu e começou a espigar, apareceu também o joio. Os servos do dono da casa foram dizer-lhe: Senhor, não semeaste boa semente no teu campo? De onde vem então o joio? Ele respondeu-lhes: foi um inimigo que fez isso. Disseram-lhe os servos: queres que vamos arrancar o joio? Não, disse ele. Não suceda que ao arrancardes o joio, arranqueis também o trigo. Deixai-os crescer ambos até à ceifa. E na altura da ceifa, direi aos ceifeiros: apanhai primeiro o joio e atai-o em molhos para queimar, e ao trigo recolhei-o no meu celeiro. Jesus disse-lhes outra parábola: o reino dos céus pode comparar-se ao grão de mostarda que um homem tomou e semeou no seu campo. Sendo a menor de todas as sementes, depois de crescer, é a maior de todas as plantas da horta e torna-se árvore, de modo que as aves do céu vêm abrigar-se nos seus ramos. Disse-lhes outra parábola: o reino dos céus pode comparar-se ao fermento que uma mulher toma e mistura em 3 medidas de farinha até ficar tudo levedado. Tudo isto disse Jesus em parábolas, e sem parábolas nada lhes dizia, a fim de se cumprir o que fora anunciado pelo profeta, que disse: abrirei a minha boca em parábolas, proclamarei verdades ocultas desde a criação do mundo. Jesus deixou então as multidões e foi para casa. Os discípulos aproximaram-se dele e disseram-lhe: explica-nos a parábola do joio no campo. Jesus respondeu: aquele que semeia a boa semente é o Filho do Homem, e o campo é o mundo. A boa semente são os filhos do reino, o joio são os filhos do maligno, e o inimigo que o semeou é o diabo. A ceifa é o fim do mundo, e os ceifeiros são os anjos. Como o joio é apanhado e queimado no fogo, assim será no fim do mundo. O Filho do Homem enviará os seus anjos, que tirarão do seu reino todos os escandalosos e todos os que praticam a iniquidade, e hão de lançá-los na fornalha ardente. Aí haverá choro e ranger de dentes, e os justos brilharão como o sol no reino do seu Pai. Quem tem ouvidos, ouça. Escutamos então o Evangelho segundo São Mateus, em que a liturgia nos coloca diante de um dos trechos mais ricos dos ensinamentos de Jesus, que são as chamadas parábolas do reino. Através de 3 imagens simples que nós escutávamos, mas profundamente evocativas, o Senhor abre-nos os olhos para a lógica de Deus, que tantas vezes colide com a nossa pressa humana e os nossos critérios de eficácia. São elas a parábola do trigo e do joio, do grão de mostarda e do fermento na massa. As 3 transmitem-nos esta consciência, a de que o reino de Deus não se impõe pelo ruído, pelo espetáculo ou pela força política. Ele é uma realidade viva que cresce, à maneira de uma semente, à maneira da lógica do semear. Uma semente que é lançada na terra e que conta com o nosso cuidado diário para amadurecer silenciosamente. Esta semente é a própria vida de Deus em nós. Sermos habitados por uma palavra viva que, longe de nos deixar estáticos, nos incita a agir. Aliás, como nos recorda uma palavra de São Paulo, quando diz: o amor de Cristo nos impele a agir, nos atrai, nos põe em movimento. Caritas Christi urget nos. Não se trata de um moralismo exterior, mas de uma força interna que transforma a nossa forma de estar no mundo. Olhando para a imagem do grão de mostarda e do fermento, ambas sublinham o contraste entre a pequenez dos começos e a grandeza do resultado final.

0: O grão de mostarda é a menor de todas as sementes, mas torna-se um arbusto onde as aves do céu se aninham. O fermento, a mesma coisa, é uma porção mínima, quase invisível, mas que tem o poder de transformar toda a massa. Aqui reside a nossa vocação cristã no meio do mundo. Tal como o fermento na massa, somos chamados a estar inseridos na sociedade para a fazer crescer a partir de dentro, de forma simples e silenciosa. E quando dizemos sociedade, podemos dizer família, podemos dizer núcleos de relações, núcleos de pertença. Um pouco de fermento escondido na massa faz levedar toda a massa. Trata-se de algo que desconstrói a tentação do isolamento. Nós não somos chamados a criar uma sociedade paralela, de gente certinha ou de moralmente impecável. Antes, pelo contrário, somos chamados a misturarmos-nos nas realidades do dia-a-dia. Cultura, família, trabalho, e aí sermos agentes de transformação, seguindo esse modo de proceder próprio de Cristo, que se sentava à mesa com os pecadores, que não se separava a si e aos seus apóstolos, mas que os enviava em missão. A nossa presença, a nossa mera presença, simples presença, torna-se um apostolado. O nosso testemunho de honestidade, de alegria, de compaixão, não serve para nos glorificar a nós próprios, mas aponta para Cristo. Somos o sinal visível de uma força invisível que está a atuar no mundo. Carregamos essa herança, a herança da potência da semente do Evangelho. Para que o fermento não perca a sua força e a semente não seque, a palavra de ordem é cuidar. E talvez esta semana seja este o mote: cuidar. Este cuidado desdobra-se em duas dimensões que se correlacionam inseparavelmente: o cuidado de si próprio e o cuidado do próximo. Somos convidados, em primeiro lugar, a cuidar da nossa fé, a cuidar da semente da fé que vive em nós. Isto exige parar, exige discernimento, estar atento às nossas necessidades espirituais. No mundo hiperconectado, ruidoso, notificado, é fácil negligenciar a vida interior. Precisamos de tempo para a oração, para a escuta da palavra, para os sacramentos, que nutrem a terra do nosso coração. Precisamos de tempo para a pedagogia do silêncio, que aliás a liturgia é mestra em nos oferecer. Se a nossa semente interior não for regada, o nosso agir exterior depressa se tornará ativismo vazio. Em segundo lugar, claro que somos também chamados a olhar pelos outros, a cuidar da fé dos outros. Fazemo-lo, por exemplo, quando damos bom testemunho, sendo coerentes entre aquilo que professamos na igreja e o que vivemos na rua. Por um lado, esse testemunho. Por outro, a oração, a perseverança na oração pelos outros. A oração intercessora é um ato de profunda caridade. É colocar o outro diante de Deus, reconhecendo que o crescimento espiritual de quem amamos e até de quem nos custa amar depende da graça de Deus. E nós podemos interceder para que essa graça não encontre tantos obstáculos no coração daqueles que, por quem rezamos. Finalmente, olhando para a parábola do trigo e do joio, somos introduzidos neste drama da convivência entre o bem e o mal, que nos revela o coração paciente de Deus. No campo da vida, o bem e o mal crescem juntos. E diante desta constatação, temos a reação dos servos, que vemos na parábola: queres que vamos arrancar o joio? Uma reação de impaciência, que é também uma tentação constante na nossa vida. Somos rápidos a julgar, a classificar o mundo entre bons e maus, a criar divisões rígidas, a excluir aqueles que não correspondem aos nossos padrões de retidão, de santidade. Queremos fazer a colheita antes do tempo. Queremos engafetar as pessoas, esquecendo que o nosso olhar humano é limitado e muitas vezes injusto. Ao contrário de nós, Deus sabe esperar. Ele olha para o campo da vida de cada pessoa com uma paciência e uma misericórdia infinitas. Deus não ignora o mal. Ele vê muito melhor do que nós o pecado, a sujidade que habita o mundo e em cada um de nós. No entanto, O seu olhar vai mais longe e é esse olhar que nós queremos hoje aprender com ele. Onde nós vemos apenas o joio, que é uma erva daninha que danifica o crescimento do trigo, Deus vê a promessa e vê a semente do bem e espera com confiança que ela amadureça. Deus dá tempo ao tempo, porque sabe que o ser humano é capaz de conversão. Deus tem fé na humanidade, poderíamos dizer, salvaguardando esta imagem, não é? Deus é perfeito, mas de alguma forma parece que ao aguardar pela nossa decisão, pela nossa fé, que pode sempre converter-se sempre mais, de alguma forma priva-se do resultado final ou de conhecer o resultado final para rezar por nós, para fortalecer-nos, para esperar por nós. O joio de hoje pode transformar-se no trigo da manhã e apenas pela graça de Deus, pela nossa adesão a ela. Esta paciência de Deus pode pôr em crise o nosso conceito de força, porque no nosso vocabulário a força mede-se pela capacidade de impor, de esmagar, de reagir imediatamente, mas em Deus a força não é sinónimo de esmagar ou impor. A força é sinónimo de mansidão, como nós vemos no Evangelho de hoje, deste domingo. A mansidão cristã não é fraqueza, nem é impotência. Ela é a capacidade de dominar a própria força, de orientar para o bem, de a domar, digamos assim. A mansidão de Deus revela-se como paciência histórica, dando espaço à liberdade humana. Para nós viver a mansidão há de significar aprender a pôr limites à nossa própria força, ao nosso desejo de vingança, de controlo ou de julgamento imediato. Que a Igreja seja uma verdadeira escola de paciência e uma ocasião contínua para exercitarmos a mansidão. Na comunidade cristã, convivemos com a fragilidade uns dos outros e com a nossa própria fragilidade, porque ninguém é só trigo ou só joio. Nós somos um campo onde há trigo e joio, temos coisas boas e más. Mas aprendemos em Igreja a caminhar juntos, respeitando os ritmos de crescimento de cada um. Termino dizendo que este Evangelho que celebramos este domingo seja para nós um convite a sintonizarmos o nosso coração com o ritmo compassivo de Deus. Que não nos deixemos desanimar pelo mal que parece crescer ao nosso redor, nem deixemos desanimar pela aparente pequenez dos nossos esforços. Que estas parábolas que escutamos, que têm tanta força, nos ajudem a ter esperança, a sermos o fermento humilde e silencioso que transforma a massa. Cuidemos da nossa fé e adotemos a paciência e a misericórdia, sabendo que o dono do campo, da messe, acompanha o nosso amadurecimento com um amor que nunca desiste de nós. Foi assim o nosso programa do Tempo ao Tempo, onde o tempo de Deus se encontra com o nosso tempo, onde o Evangelho da Alegria se cruza com a vida de cada dia. Uma boa semana para todos, um bom domingo e até para a semana, se Deus quiser.
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1: O Evangelho de hoje apresenta-nos Jesus que não responde ao ódio com violência, nem à injustiça com vingança. Perseguido e rejeitado, continua o seu caminho com serenidade, cumprindo a missão que o Pai lhe confiou. São Mateus recorda as palavras do profeta Isaías: não discutirá nem gritará, não quebrará a cana rachada, nem apagará a torcida que ainda fumega. Uma bela imagem de Deus, um Deus que não destrói quem está ferido, nem abandona quem perdeu a esperança. Pelo contrário, aproxima-se com delicadeza para levantar, curar e dar uma nova oportunidade. Também nós encontramos pessoas de coração cansado, desanimadas, marcadas pelo sofrimento. O Evangelho convida a imitar-nos Cristo. Menos dureza, menos julgamentos, mais compaixão e mais ternura. Porque a verdadeira força não está em dominar os outros, mas em amar com paciência. E esse amor que continua a transformar o mundo.
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